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1: Obrigada,
0: prazer,
1: gente.
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1: Oi, Zezé.
2: Oi, Luciano.
3: Fala, Luciano.
1: Vamos cantar uma música junto?
2: Vambora, rapaz. Que música?
1: Essa aqui, ó.
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2: Caramba, essa música é maravilhosa, Alexandre. Deixa comigo.
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0: Neto! Com vocês, eu vou até cantar um pedacinho de uma música, fala assim. É, fui mais um na sua vida. Gilberto e Gilmar!
1: Obrigado. Tudo bem? Boa noite, boa noite.
2: Boa noite.
1: Boa noite.
2: Boa noite.
1: Vamos lá então. Vamos lá. Música da saudade.
2: Vamos lá.
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0: torcer pra ela não ser chaveira, né, rapaz?
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1: Me tira uma dúvida aqui. Você tá bem mesmo ou é só pose?

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1: Galera, deixa eu contar uma história pra vocês agora. E pra contar essa história, eu quero convidar um grande amigo nosso, Renato Almani!
2: Bruninho Davi! Vamos aí! O ano era 1992, Serra de Maracaju. Nascia José Cláudio Benedito. Poucos sabiam, na verdade ninguém. Mas naquele dia nasceu o homem.

que mudaria o mundo, pelo menos o dele. Sempre foi apressado, nunca foi de coisa inteira. Nasceu de 7 meses e meio. Seu violão tinha 3 cordas, seu miojo 1 minuto e meio, seu patins era um pé só. Como se isso fosse um problema, é aquela história. Uma calça.

dois de tereré. Conheceu um fazendeiro cheio de história. Aí já eram dois. Papo vai, papo vem. Fazendeiro comentou que queria abrir um açougue lá na capital e precisava de alguém pra ajudar. Foi aí que Benedito parou e pensou: se tem duas coisas que eu entendo, é churrasco e ajuda. Bora, doido!

Berço do sertanejo. Desculpa, Goiânia. E a Benedito começou a conhecer a vida. O gosto bom da bebida num dia, no outro o gosto amargo da ressaca. Às vezes os dois no mesmo dia, igual a gente. De festa em festa conheceu uma menina, meio desarrumada, meio bêbada, meio sei lá. E de tanto ela ser meio, o Benedito meio doido pensou assim: de meio em meio a gente vira um.

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1: Cadê os gritos pro Gustavo, gente?

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4: Mas aí a lixa, o que é aquilo ali?
5: Aquilo é um cavalo, hein?
4: Esse cavalo amarelo.
5: Mas tá na moda, gente.
4: Mas que moda, cavalo só tem bairro, rapaz.
5: A onda agora é o cavalo amarelo.
4: Mas então quer dizer que focinho de porco é tomada. Tô louco, então.

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0: Banda do Céu.
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0: mas nós gosta de sofrer, né, não? Boa demais.
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2: Eu gostaria de cantar a próxima música com o máximo de emoção que vocês tiverem comigo, porque Deus escreve sempre certo por linhas tortas e a gente nunca sabe de nada. A única certeza que todos aqui temos é que todos aqui um dia estaremos impressionando os anjos com a nossa risada.

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0: Uma salva de palmas, Marcos Mioto. Que guitarrista maravilhoso.
1: Nem se o Bon Jovi chamasse eu subia no palco, só porque é ele mesmo.
0: Uma salva de palmas para o melhor guitarrista desse Brasil, Marcos Mioto.
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1: Alô, este negócio de mensagem de outro mundo é uma grande mentira. Isto é tudo uma grande palhaçada. O que existe, sim, você deixar a sua mensagem, isto é uma grande verdade. E presta atenção numa coisa, macumba não pega, no frio, se for álcool, não pega, só a gasolina.

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Cuidado, que eu sei ferir. 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

sou vingador. 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Nem tente opor. A porta do amor, quando aberta, convida e eu vou seguir.

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velhinho se encontrou na rua. Um falou, ô, compadre, tô muito contente. Outro, por quê? Mais um neném em casa. Outro falou, ah, seu neto? Não, compadre, meu filho nasceu ontem. Compadre, você tá com 82 anos falando que tem um filho novo? Abre os olhos, compadre. O velho falou, não, compadre, é simpatia que eu aprendi. Você vê, eu tenho 82, mas parece que eu tenho 18. Outro velho falou, é, compadre, que simpatia que é essa? Ensina aí. É comer bastante pão.

0: compadre. Quanto mais pão comer, mais forte a gente fica. No outro dia cedinho, lá vai o outro velhinho pra padaria. Chegou na padaria e falou pro padeiro, me dá 20 pão. O padeiro falou, vai ter festa? Não, é só pra mim. O padeiro falou, 20 pão é muito, vai endurecer. Ah, dá 30 então.
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2: O Chamamé é capaz de arrancar emoções em forma de grito, ainda mais sendo assim, bem malicioso.

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0: 7:38.
1: Duas senhoras se encontrou em frente a um prédio e falou: menina, como você tá bonita, onde você tá morando? É, eu tô morando aqui no segundo andar. A outra falou: nossa, você não era gaga? O que aconteceu que tá gaguejando? É, que eu casei com um gago e aí fiquei desse jeito. A amiga dela falou: já sei, seu marido é gago, você passou a conviver com ele, pegou os costumes dele. Tira umas férias, bobona. Fica longe do seu marido uns 40 dias que você deixa de gaguejar.

0: já. Olha, vai pra Ribeirão Preto, lá é tão bom. Aí a Gaguinha falou, será que é? Que Sara? A amiga dela falou, Sara, vai. Aí a Gaguinha chegou na casa dela, começou a botar as roupas na mala. O marido dela perguntou, pra onde você vai? Ela falou, e eu vou pra Ribeirão Preto. Pegou ônibus e viajou. Ficou 45 dias em Ribeirão Preto. Interessante, ficou longe do marido, perdeu o costume e sarou. Quando ela voltou, tudo contente, encontrou a amiga dela na rua. Menina, vem cá. Eu não tô mais gaguejando, até quero pagar o favor que você me fez. Quanto eu te devo? Não, deve nada.
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0: horas e 50 minutos.
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0: Bom dia!
1: Bom dia!
2: Bom dia!
0: Bom dia!
3: Eu agradeço.
0: Bom dia, amados irmãos e irmãs, neste domingo, dia do Senhor. Que a paz do Senhor esteja com você e hoje nós começamos todas as manhãs, fechando esse mês de junho, Sagrado Coração de Jesus. Exatamente isto. Então vamos juntos. Lembrando, hoje é dia de ir na missa, hein? Não esqueça. É um mandamento da lei da igreja. E mandamento da lei de Deus. Em nome do Pai, do Filho e do Espírito Santo. Amém. Ó meu Jesus, no seu sagrado coração, eu confio as minhas intenções no despertar deste dia. Sagrado Coração de Jesus, fonte de todas as graças e merecimentos, onde procurarei tesouro que contém todas as riquezas de vossa clemência e bondade? Onde baterei, a não ser na porta do vosso coração? Ó Sagrado Coração de Jesus, nesta manhã, venho pedir consolação quando na aflição, proteção quando perseguido. Venho pedir, ó Sagrado Coração de Jesus, nesta manhã, força quando oprimido de tristeza. No teu coração, Jesus, encontro luz quando estou envolvido em trevas de dúvida e incredulidade. No despertar deste dia, Sagrado Coração de Jesus, eu venho reafirmar a minha confiança em vós. Doce Coração de Jesus, sede o meu amor. Doce Coração de Maria, sede a minha salvação. Sagrado Coração de Jesus, me proteja em todos os caminhos e decisões a serem tomadas hoje. Mas não permita, ó meu Jesus, que decisões tomadas me afaste do teu coração. Ao contrário, infunda-me vosso Espírito Santo, para que os sentimentos cultivados em mim sejam sentimentos de amor, justiça e ternura,

0: que eu possa, ó Sagrado Coração de Jesus, ter o meu coração semelhante ao vosso. E se preciso for, ó Sagrado Coração de Jesus, arranque este coração de pedra e coloque um coração capaz de amar. Sagrado Coração de Jesus, eu consagro este dia a vós. Amém. Pai nosso que estais no céu, santificado seja o vosso nome. Venha a nós o vosso reino, seja feita a vossa vontade, assim na terra como no céu. O pão nosso de cada dia nos dai hoje. Perdoai-nos nas nossas ofensas, assim como nós perdoamos a quem nos tem ofendido. E não nos deixeis cair em tentação, mas livrai-nos do mal. Amém. Um bom dia no coração de Jesus a todos.
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2: 6 horas e 4 minutos.

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0: Aí entrei no bar pra tomar refrigerante, chega um senhor com os dois braços quebrados, aquele pelotão de gesso nos braços, encostou em dedo no barcão, falei, machucou, senhor? É, desastre de avião. Falei, o avião caiu? Não, passou lá em cima, eu fui olhar pra cima, caí num buraco. Aí o dono do bar chegou, suas ordens. O senhor me dá um cafezinho. O dono do bar trouxe cafezinho, botou ali. Será que dá pro senhor botar o açúcar e adoçar pra mim, que eu não posso pegar nada com as mãos, tô com os braços quebrados. Tem que ficar 45 dias com esse pelotão de gesso aqui, não posso fazer nada, se eu ver a situação do homem. O dono do bar dá. Muito gentil, pegou açúcar, adoçou o cafezinho. Dá pro senhor pôr a xicrinha na minha boca e segurar pra me beber? O dono do bar dá sim. Pegou a xicrinha, pôs na boca dele, ele tomou o café. Será que dá pro senhor tirar o dinheiro aí no meu bolso? Não posso fazer nada com as mãos, os braços tá engessado. O dono do bar dá. Muito educado, enfiou a mão no bolso dele, tirou o dinheiro, cobrou, trouxe o troco. Será que dá pro senhor botar o troco aí no meu bolso? O dono do bar dá sim. Pegou o troco, enfiou no bolso dele. Mais alguma coisa, senhor? O senhor tem banheiro aí? Não, não tem não, senhor.
1: Quatro vírgula nove.
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1: 6:43.
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0: é uma justiça mesmo. Foge dele e vai lá em casa. Hein, hein, hein?
1: 6:50.
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0: 10:55.
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0: 10:57.
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japonês caçando no mato, ficou perdido. Conseguiu sair do outro lado e encontrou uma casa, morava um casal. Aí o japonês falou assim, oh, japonês perdido, não? O homem falou, ah, já pode dormir aqui em casa, amanhã eu te ensino o caminho. Aí na hora de deitar, o homem explicou, falou, japonês, não é só eu com a mulher, nós só temos uma cama de casal. Se você não fizer questão de dormir os três juntos, japonês, não, senhor, tá frio, né? Frio. Aí foram deitar, na hora de deitar, a mulher deitou no canto, o marido deitou no meio e puseram o japonês na beirada, né? 4 horas da manhã, o camarada acordou com o japonês pulando por cima dele. O cara falou, japonês, onde você pensa que vai? Não, japonês nem voltando.

0: 8:21 minutos.
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0: passei no jardim também ali, tinha um velhinho e um menininho sentado no banco do jardim. Aí passou uma rapaziada brincando, fazendo farra. Aí o menininho começou a chorar. O velhinho falou, que você tá chorando, meu neto? É que eu não posso fazer o que os rapazes de 20 anos faz. Aí o velhinho começou a chorar também.
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2: Não, mas tem umas coisas interessantes na vida da gente. Lá na minha terra, lá no Escorrega, lá e vai um, tinha uma família lá que tinha duas filhas gêmeas. As duas moças igualzinho, olhava num, olhava na outra, uma coisa só. Aí mudou uma outra família que tinha dois filhos, dois rapazes gêmeos. Os dois gêmeos conheceram os dois gêmeos, começaram a namorar. Tinha dia que saía aquela gemaiada pra estrada. Tinha domingo que um casal tava no jardim, dando umas bicotas, namorando. Aí a moça falava, ah, bem, você não é o meu namorado, não. Você namora minha irmã e eu namoro o seu irmão. Nós é gêmeos, se parece demais, dei trocado. Aí eles iam lá e destrocavam. Até que chegou o dia do casamento. Aquele festão. Meia-noite acabou a festa. Começa a outra. Então, um casal foi pra casa, outro casal foi pra outra casa. Um casal chegou em casa, foram rezar pra deitar, que era muito católico. Depois que rezaram, o rapaz falou, ei, você não é minha mulher, não. Tá? Você casou com meu irmão e eu casei com a sua irmã. Ela olhou bem e falou, é verdade, é que nós parece demais, vamos lá destrocar. E foram. Chegaram na outra casinha, entraram pra dentro, irmão, o que foi? Isso é ouro? Não, meu irmão, chegamos em casa, fomos rezar pra deitar, depois que nós rezamos, que eu vi que isso aqui não é a minha mulher, a minha ficou aqui com você e eu levei a sua. E o que que você quer fazer? Ué, eu vim aqui pra nós destrocar. Eu quer destrocar, nós destrocamos, mas aqui ninguém rezou, não.
3: Horas e 57 minutos.
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impedido através de um só homem, Jesus Cristo, se derramou em abundância sobre todos. Palavra do Senhor.

0: O Senhor esteja convosco.
1: Ele está no meio de nós.
0: Proclamação do Santo Evangelho de nosso Senhor Jesus Cristo, narrado pelo evangelista São Mateus.
1: Glória a vós, Senhor.
0: Naquele tempo, disse Jesus a seus apóstolos: não tenhais medo dos homens, pois nada há de encoberto que não seja revelado, e nada há de escondido que não seja conhecido. O que vos digo na escuridão, dizei-o à luz do dia. O que escutais ao pé do ouvido, proclamai-o sobre os telhados. Não tenhais medo daqueles que matam o corpo, mas não podem matar a alma. Pelo contrário, temei aquele que pode destruir a alma e o corpo no inferno. Não se vendem dois pardais por algumas moedas? No entanto, nenhum deles cai no chão sem o consentimento do meu Pai. Quanto a vós, até os cabelos da cabeça estão todos contados. Não tenhais medo. Vós valeis mais do que muitos pardais. Portanto, todo aquele que se declarar a meu favor diante dos homens, também eu me declararei em favor dele diante do meu Pai que está nos céus. Aquele, porém, que me negar diante dos homens, também eu o negarei diante do meu Pai que está nos céus. Palavra da salvação.
1: Glória a vós, Senhor.
0: Que as palavras do Santo Evangelho perdoem os nossos pecados, em nome do Pai, e do Filho e do Espírito Santo.
1: Amém. Amém.

bem, meus irmãos e irmãs, também aqui presente hoje, pastoral dos surdos, nós sempre que vemos na Eucaristia, cada domingo, a Eucaristia é uma ação de graças, a gente vem para agradecer a Deus pela semana que tivemos. E nesta ação de graça, também aqui eu peço forças, eu me reabasteço para vencer as dificuldades de cada semana. Portanto, quando eu não venho na missa, eu deixo de agradecer a Deus e deixo de receber a força do alto que me faz lutar e vencer as dificuldades do dia a dia. Domingo passado, nós escutamos o Evangelho de São Mateus, nesse capítulo 10, que Jesus, então, olha aquela multidão e vê aquele povo que estavam cansados, fatigados, que eram ovelhas sem pastor. Ele se compadece. E ele, então, envia os apóstolos, os 12 apóstolos, e nomeia o nome de cada um, né? E dá poder a esses apóstolos, poder que ele tem para expulsar demônios, curar os enfermos, ressuscitar os mortos, e disse: de graça recebeis, de graça deveis dar. E Jesus continua nesse evangelho, a continuação de domingo passado. Então, aquilo que eu sempre falo para vocês, Jesus aqui, que é uma das frases que Jesus mais diz, e só nesses 8 versículos ele repete 3 vezes: não tenhais medo, não tenhais medo, não tenhais medo, porque o medo paralisa as pessoas. O medo faz com que a gente fique na retaguarda, não avance em toda a nossa vida, tanto espiritual como na vida social, em tudo. Nós não crescemos, ficamos ali acomodados, parados, né? E a coisa vai indo acontecendo, eu lá com medo. Então Jesus, ele chama atenção para isso, porque, por que temos medo? Ele disse: eu estarei convosco todos os dias, até a consumação dos tempos. Não devemos temer aquele que mata o corpo, mas não pode matar a alma. Todos nós vamos morrer. Oxalá eu pudesse morrer com um tiro na hora de uma pregação, e eu fosse, num momento que eu tivesse na missão, eu ia ser um mártir e ia direto para o céu, né? Não ia passar pelo purgatório. O mártir, quando é morto porque está a serviço do Senhor, ele vai direto para o céu. Então nós não devemos temer aquele que mata o corpo, mas sim aquele que, além de matar o corpo, mata a alma, vai para o inferno. É o demônio que a gente tem que ter medo, não dos homens. Ele não pode mais fazer do que tirar a minha vida ou a sua vida. Então, Jesus compara o pardal, né? Fala aqui que não se vendem os pardais por alguns centavos. E nenhum deles morre, cai, sem a permissão de Deus. Todos os fios de cabelo de vossas cabeças estão contados. Vós não valeis mais do que muitos pardais? Então, como é

E Deus nos criou a sua imagem e semelhança, porque ama a nós e vai nos abandonar? Jamais. Mas nós temos que servi-lo, buscá-lo. Nós vemos aqui que quem anuncia o evangelho, quem vive de acordo com a vida cristã, quem vive os mandamentos vai ser perseguido sempre. Sempre. Quem denuncia a corrupção, o pecado, as coisas erradas, vai ser perseguido, vai ser morto. E aqui nós vemos a figura do profeta Jeremias, né? Ele está aqui se lamentando, né? Porque o profeta, Deus chama o profeta para denunciar os pecados do povo, para trazer o povo de volta à aliança, à vida correta. Deus chama Jeremias e fala: Jeremias, vai lá na corte do rei, denuncia o rei e seus pecados. E Jeremias foi. É como falássemos, eu sempre comparo com a política, porque até ouvi uns comentários aí, criticando, porque eu também falo de política nas minhas homilias. A pessoa não gosta. Que bom que eu desagrado. Eu não estou aqui para agradar ninguém. Não quero aplauso de ninguém. Eu tenho que denunciar. Se a pessoa acha ruim que eu falo aquilo que é óbvio que está acontecendo na sociedade, é porque ela concorda com o estado de coisas que aí está. Não está enxergando, não está vendo. Com tanta roubalheira, nós temos que trabalhar 6 meses por ano para sustentar uma corja que nos governa. Deus quer, Deus aplaude, ele vendo o seu povo sofrer por causa desses? Jamais. E a função da igreja é denunciar as coisas erradas. Se eu não denuncio, eu não estou cumprindo o meu papel de sacerdote. Então, o profeta Jeremias, ele ia matar ele. E falou: olha, você vai embora, vai pregar lá numa vilinha, lá longe, não aqui na corte do rei, não aqui no centro do poder. E ele, então, pede, né? Mas o Senhor está no meu lado como forte guerreiro, por isso os que me perseguem cairão vencidos, por não terem tido êxito. Eles se cobrirão de vergonha, porque aquilo que Jesus falou no Evangelho, tudo que é feito às escondidas vai ser colocado às claras. Tudo que é falado ao pé do ouvido, ou seja, combinado na calada da noite, os roubos, com as corrupções, todas as coisas erradas, vai ser proclamado em cima do telhado. O que está acontecendo no nosso país? Eu estou usando um exemplo claro. Nós estamos vivendo na terra. A nossa vida é isso. Se eu não pego a palavra de Deus e atualizo ela no contexto que nós estamos vivendo, para que serve? Se a igreja não orienta os fiéis aquilo que está errado, não denuncia aquilo que está errado, então, o que está acontecendo? Quantos segredos de roubos, de corrupção, não está aparecendo agora? Fizeram tudo às escondidas, uma hora aparece. Está aparecendo. Os poderosos estão tudo caindo. Não sei se vão presos, se vão pagar pelos seus crimes, mas não vão fugir da ira de Deus. O profeta aqui, eles falam: Senhor dos exércitos, que provas o homem? Quando nós vivemos retamente, nós somos provados, porque vem a perseguição. O
O senhor permite isso.

0: para ver se eu não afrouxo e não volto atrás, não recuo com medo, né? Então ele nos prova, quando acontece as dificuldades do dia a dia, eu sou firme e vejo o sentimento do coração. Deus sabe o que se passa no coração de cada um de nós. Eu não sei o que está no teu coração agora, e um ou outro também não sabe. Deus sabe o que você está pensando nesse exato momento. E o profeta diz: rogo-te, ele reza, me faças ver tua vingança sobre eles. Portanto, não é pecado eu pedir que Deus faça justiça, que os maus paguem. Temos que pedir. Pois eu te declarei a minha causa, Senhor, eu estou sofrendo. Estão me perseguindo, querem me matar. Vingue, Senhor. Que eles cumpram pelo mal que praticaram. E aí, ele, então, conclui louvando ao Senhor, agradecendo, dizendo: cantai ao Senhor, louvai ao Senhor, pois ele salvou a vida de um pobre homem das mãos do mal. Por isso, irmãos e irmãs, a nossa missão nesse mundo como cristãos é viver uma vida diante do Senhor correta. Se nós estamos agradando a todo mundo, é sinal que eu não estou vivendo o que o Senhor pediu. Porque porque a vida de quem é correto, ela denuncia o erro dos outros, do outro. O outro se sente incomodado com aquela pessoa. Ela é correta, eu não sou. Então o Senhor nos chama para que nós possamos ser firmes, né? Porque se eu nego a Deus, ou seja, se diante dos homens eu não dou testemunho da minha vida cristã, Jesus fala que ele também vai te negar no dia do juízo. Você não deu testemunho enquanto vivo aqui, no juízo final, Deus vai dizer, como na parábola: afastai-vos de mim, não vos conheço. Durante a vida nesse mundo não testemunhou ele, não vos conheço. Então negará diante do Senhor. Aqui nessa leitura da carta de São Paulo aos Romanos, vem São Paulo nos mostrando que a graça de Deus supera qualquer pecado. Quando qualquer pessoa má, pode cometer o pior pecado desse mundo, a pior maldade desse mundo, mas se ela se converte, ela se salva. Agora, quem continua nos seus pecados e não se arrepende, não converte, vai para o inferno, não tem outro caminho. Então o Senhor nos dá esse tempo que nós vamos caminhando, e a cada dia é o dia da conversão. Hoje é o dia da minha conversão, é o dia da tua conversão. Amanhã não sei se estarei vivo para me converter, e depois não adianta mais. Então é hoje. Então o pecado entrou no mundo por um só homem, Adão, e por um só homem, Jesus Cristo, salvou todos os homens. Ele é o nosso Salvador, é a ele que nós temos que servir, e para servi-lo nós temos que viver uma vida cristã, verdadeira, correta. Louvado seja nosso Senhor Jesus Cristo.
1: Para sempre seja louvado.
0: Fiquemos de pé e vamos professar a nossa fé. Creio em Deus, Pai Todo-Poderoso, Criador do céu e da terra, e em Jesus Cristo, seu único Filho, nosso Senhor, que foi concebido pelo poder do Espírito Santo, nasceu da Virgem Maria,
2: padeceu sob Pôncio Pilatos, foi crucificado, morto e sepultado, desceu à mansão dos mortos, ressuscitou o terceiro dia, subiu aos céus, está sentado à direita de Deus Pai Todo-Poderoso, donde há de vir julgar os vivos e os mortos. Creio no Espírito Santo.

0: na Santa Igreja Católica, na comunhão dos santos, na remissão dos pecados, na ressurreição da carne, na vida eterna. Amém.
1: Irmãos e irmãs em Cristo, elevemos as nossas preces ao Senhor, que pela sua grande misericórdia pode libertar a vida dos pobres
0: na vida eterna. Amém.
1: Irmãos e irmãs em Cristo, elevemos as nossas preces ao Senhor, que pela sua grande misericórdia pode libertar a vida dos pobres, e peçamos com fé.
0: Senhor, vinde em nosso auxílio.
2: Pelo nosso bispo Dom Henrique, presbíteros e diáconos, para que dirijam a igreja com sabedoria no caminho da santidade e da salvação, oremos.
0: Senhor, vinde em nosso auxílio.
2: Pelos governos e autoridades deste mundo, para que digam a verdade aos cidadãos e não se sirvam do poder por seu proveito, oremos.
0: Senhor, vinde em nosso auxílio.
2: Pelos que lutam por mais justiça e bem-estar, para que o façam segundo o Evangelho e defendam corajosamente quem é mais fraco, oremos.
0: Senhor, vinde em nosso auxílio.
2: Por aqueles a quem Deus chama no seu íntimo, para que busquem com ardor os bens eternos e se declarem por Jesus em toda parte, oremos.
0: Senhor, vinde em nosso auxílio.
2: Por nós próprios, que escutamos a palavra para experimentarmos o perdão de Deus que supera todos os nossos pecados, oremos.
0: Senhor, vinde em nosso auxílio.
1: Reunidos, Pai Santo, em assembleia, celebramos a grande indulgência que veio até nós e em vosso Filho Jesus Cristo, e vos pedimos que, por seus méritos infinitos, nos perdoeis todos os pecados e as suas penas. Por Cristo nosso Senhor.
0: Amém.

0: Irmãos e irmãs, para que o meu e o vosso sacrifício seja aceito por Deus Pai Todo-Poderoso.
1: Receba, ó Senhor, por tuas mãos este sacrifício.

0: Igreja.
1: Acolhei, Senhor, nós vos pedimos esse sacrifício de louvor e de reconciliação, e fazei que por ele purificados, vos oferecemos o afeto de um coração que vos agrade, por Cristo nosso Senhor.
0: Amém.
1: O Senhor esteja convosco.
0: Ele está no meio de nós.
1: Corações ao alto.
0: O nosso coração está em Deus.
1: Demos graças ao Senhor nosso Deus.
0: É nosso dever e nossa salvação.
1: É justo e nos faz todos ser mais santos, louvar a vós, ó Pai, no mundo inteiro, de dia e de noite, agradecendo com Cristo, vosso Filho, nosso irmão. É ele o sacerdote verdadeiro, que sempre se oferece por nós todos, mandando que se faça a mesma coisa que fez naquela ceia derradeira. Por isso, aqui estamos reunidos, louvando e agradecendo com alegria, juntando nossa voz à voz dos anjos e dos santos todos para cantar.

0: Ó Pai, vós que sempre quisestes ficar muito perto de nós, vivendo conosco no Cristo, falando conosco por Ele, mandai o vosso Espírito Santo, a fim de que as nossas ofertas se mudem no corpo e no sangue de nosso Senhor Jesus Cristo.
1: Mandai vosso Espírito Santo.
0: Na noite em que ia ser entregue, ceando com seus apóstolos, Jesus tomou o pão em suas mãos, olhou para os céus e vos deu graças. Partiu o pão e entregou a seus discípulos, dizendo: tomai todos e comei. Isto é o meu corpo que será entregue por vós.

Do mesmo modo, ao fim da ceia, ele tomou o cálice em suas mãos, deu-vos graças novamente e o deu a seus discípulos, dizendo: Tomai todos e bebei. Este é o cálice do meu sangue, o sangue da nova e eterna aliança, que será derramado por vós e por todos, para a remissão dos pecados. Fazei isto em memória de mim.

0: Tudo isso é mistério da fé.
1: Toda vez que comemos este pão, toda vez que bebemos deste vinho, recordamos a paixão de Jesus Cristo e ficamos esperando a sua vinda.
0: Recordando ao Pai nesse momento a paixão de Jesus nosso Senhor, sua ressurreição e ascensão, nós queremos a vós oferecer esse pão que alimenta e que dá vida, este vinho que nos salva e dá coragem.
1: Recebei, ó Senhor, a nossa oferta.
0: E quando recebermos pão e vinho, corpo e sangue dele oferecidos, o Espírito nos una num só corpo, para sermos um só povo em seu amor.
1: O Espírito nos una num só corpo.
0: Protegei vossa igreja que caminha nas estradas do mundo rumo ao céu, cada dia renovando a esperança de chegar junto a vós, na vossa paz.
1: Caminhamos na estrada de Jesus.
0: Dai ao vosso servo, o Papa Leão, ser bem firme na fé e na caridade.

0: E Henrique, que é bispo dessa igreja, muita luz para guiar o seu povo.
1: Lembrai-vos, ó Pai, da vossa igreja.
0: Esperamos entrar na vida eterna com Maria, Mãe de Deus e da Igreja, os apóstolos e todos os que na vida souberam amar Cristo e seus irmãos.
1: Esperamos entrar na vida eterna.
0: Abri as portas da misericórdia aos que chamastes para outra vida. Acolhei-os junto a vós, bem felizes, no reino que para todos preparastes.
1: A todos dai a luz que não se apaga.
0: E a todos nós aqui reunidos, que somos povo santo e pecador, dai-nos a graça de participar do vosso reino, que também é nosso. Por Cristo, com Cristo e em Cristo, a vós, Deus Pai Todo-Poderoso, na unidade do Espírito Santo, toda honra e toda glória, por todos os séculos dos séculos.
2: Amém.
0: Obedientes à palavra do Senhor, vamos rezar com fé e confiança a oração que Ele mesmo nos ensinou. Pai nosso, que estais no céu, santificado seja o vosso nome. Venha a nós o vosso reino. Seja feita a vossa vontade, assim na terra como no céu. O pão nosso de cada dia nos dai hoje. Perdoai as nossas ofensas, assim como nós perdoamos a quem nos tem ofendido. E não nos deixeis cair em tentação, mas livrai-nos do mal. Livrai-nos de todos os males, ó Pai, dai-nos hoje a vossa paz. Ajudados pela vossa misericórdia, sejamos sempre livres do pecado e protegidos de todos os perigos, enquanto aguardamos a feliz esperança e a vinda de nosso Salvador, Jesus Cristo.
3: Vosso é o reino, o poder e a glória para sempre.
0: Senhor Jesus Cristo, disseste aos vossos apóstolos: eu vos deixo a paz, eu vos dou a minha paz. Não olheis os nossos pecados, mas a fé que anima a vossa igreja. Dá-lhe, segundo o vosso desejo, a paz e a unidade. Vós sois Deus com o Pai e o Espírito Santo.
2: Amém.
0: A paz do Senhor esteja sempre convosco.
3: O amor de Cristo nos uniu.

0: Jeová e vede quão suave é o Senhor. Feliz de quem nele encontra a sua segurança. Eis o Cordeiro de Deus, aquele que tira o pecado do mundo. Senhor, eu não sou digno de que entreis em minha morada, mas dizei uma palavra e serei salvo. Que o corpo e o sangue de Cristo nos guarde para a vida eterna.
1: Amém.

Oremos. Renovados pelo alimento do precioso corpo e sangue do vosso Filho, imploramos vossa misericórdia, Senhor. Dai-nos receber um dia, resgatados para sempre, a salvação que celebramos.

0: realmente por Cristo nosso Senhor. Amém. Amém. Podemos sentar para os nossos avisos.
1: A oferta de hoje foi de R$ 618. Ainda hoje teremos missa às 17 horas no Bonfim e às 19 horas no São Jorge. E nessa segunda-feira, dia 22, teremos o Terço das Mulheres às 15 horas aqui na capela. E o grupo de oração São José será na capela Nosso Senhor do Guadalupe, às 19 horas. Todo primeiro domingo de cada mês, o movimento das equipes de Nossa Senhora está nos convocando a trazer 1 quilo de alimento não perecível para ser ofertado às famílias carentes que procuram a nossa paróquia. Aqueles que se sentirem motivados e quiserem também fazer este gesto concreto, podem fazer a sua oferta no primeiro domingo de cada mês, onde será colocada uma caixa na entrada da igreja. Então, quem quiser fazer esse gesto concreto, lembre-se que no primeiro domingo. As famílias que desejam fazer a entronização do Sagrado Coração de Jesus nas suas casas, favor deixar o nome na secretaria paroquial. E aí, as irmãs entrarão em contato para agendar uma data para fazer a entronização nas casas. A entronização é levar o Sagrado Coração de Jesus na sua casa. Então, seria um momento de oração em família, onde as irmãs e as famílias vão fazer uma bênção especial na casa e o quadro do Sagrado Coração de Jesus será colocado nas casas. Então, é um gesto bonito, um momento bonito. Então, quem quer ter o Sagrado Coração de Jesus mais presente no seu lar, deixa o nome na secretaria.
0: Sábado, dia 27, vamos ter a Romaria ao Sagrado Coração de Jesus, que é o padroeiro da nossa diocese. Naquele sábado não haverá missa nenhuma em nenhuma paróquia da diocese, porque todos estarão concentrados nessa Romaria, lá no Santuário Nossa Senhora Aparecida, na Vila São Pedro. E onde também, iniciando o jubileu da diocese, os seus 70 anos de criação, a diocese vai ser consagrada ao anjo São Gabriel, pelo Instituto Hesed. Então, vamos participar, é muito importante, como Igreja Diocesana, estarmos unidos e celebrando este momento da vida da diocese. Então, temos hoje aniversariantes, o Luiz Eduardo e a Luísa Tamanho. Estão aí? Ontem já cantamos lá na Guadalupe. Parabéns, aniversário deles. A Denise Altaus também não está. Tem alguém de aniversário aqui na Assembleia essa semana? Não. Então, ninguém quer ficar mais sábio. Então vamos ficar de pé e vamos pedir a nossa Mãe Maria Santíssima que venha em socorro de todas as nossas necessidades espirituais e temporais. Ave Maria, cheia de graça, o Senhor é convosco. Bendita sois vós entre as mulheres e bendito é o fruto do vosso ventre, Jesus. Santa Maria, Mãe de Deus, rogai por nós, pecadores, agora e na hora de nossa morte. Amém. Rogai por nós, Santa Mãe de Deus,
2: para que sejamos dignos das promessas de Cristo.
0: Nossa Senhora da Conceição Aparecida, rogai por nós que recorremos a vós. O Senhor esteja convosco.
2: Ele está no meio de nós.
0: Deus que é Pai, derrame sobre cada um de vós, vossas famílias, vossos filhos e filhas, vossos bens, vossas casas, trabalhos, empresas, terras, lavouras e rebanhos, a proteção e o amparo de Deus, que é Pai e Filho e Espírito Santo, desça sobre vós e permaneça para sempre.
2: Amém.
0: Todos possam ter um bom domingo em família. e uma semana abençoada.

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0: 9:02, alô Laguna Carapã, nós estamos chegando, gente boa.
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0: É, aumenta o volume do seu rádio que a gente tá chegando aqui pelas bandas da Interativa. Nessa manhã de domingo, manhã fria, né? Manhã fria de domingo, hoje é dia 26 de junho do ano de 2026. Muito bom dia para você que tá ligadinho com a gente. Olha a partir de agora a sua participação aqui comigo através do nosso WhatsApp 999971049. Tá valendo aí o sorteio do Pix no valor de R$100.
3: Mas qual a história, homem?
0: Então, a história é o seguinte, você vai mandar sua mensagem aqui pra gente, vai registrar sua audiência e vai concorrer a R$100 no Pix, tá bom? São 100 lascas aí para você gastar do jeitinho que você quiser, tá bom? Como eu disse, repito, né? Hoje é dia 21 de junho de 2026, agora são 9:03, e onde quer que você esteja aí na sintonia da nossa programação, o nosso abraço, o nosso carinho, o nosso bom dia muito especial para você. E eu quero saber como é que tá o seu dia, hein? Como é que tá essa manhã de domingo pra você, hein?
3: Tá aqui pra mim, tá uma delícia pra mim aqui.
0: Que bom, hein? Mande

0: É isso aí, você vai mandar essa mensagem pra gente no 999971049 pra concorrer aí a R$100. Então, meu abraço, meu carinho, meu bom dia pra você na fazenda, no sítio, na chácara, onde quer que você esteja na sintonia, aquele abraço.
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0: 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Manda sua mensagem, tá? Pode ligar, pode mandar sua mensagem aqui pra gente, 999

0: 97-1049.
1: Eu mandei uma mensagem pro Divino. Professor Divino, a prova de imuno vai estar fácil. Ele só viu luz e avisou. Ele só visou, vializou. Ele visou e avisou. Oh, meu Deus! Ele viu piscar. Ele visualizou. Ele visualizou e não respondeu nada.
0: Tá certo, né?
2: Paciência tem limite.
0: É verdade, tem limite, né? Ai, muito bom dia, 9h05. Onde quer que você esteja aí ligadinho com a gente, aquele abraço carinhoso, bom dia pra você.
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0: 9h05. Tô aqui aguardando então a sua participação aqui comigo, tá bom? No 999971049. Anotou então? Anota aí, ó. É 99997-1049. Pra você participar, concorrer aí a R$100 no Pix nessa manhã de domingo.

0: 9:06, estamos chegando, hein?
1: Rapaz, eu quero ver a música, vamos parar de conversa?
0: Tá certo, vamos então. Daqui a pouquinho eu volto, hein?

0: são 9h15. Vamos aí para as primeiras participações aqui na nossa programação nessa manhã de domingo. Um abraço para você. Bom dia.
1: Bom dia. Não sei se é o Ribas ou o Baíto.
0: É o Ribas. Fala, Carlão. Ah,
1: coloca em todo sorteio que tiver.
0: Tá bom, Carlão.
1: Eu tô indo pra fazenda.
0: Certo.
1: E chegar, eu já quero ganhar os 100 reais. Já,
0: opa,
1: se Deus quiser, né?
0: Se Deus quiser.
1: Tem que depender de Deus.
0: Exato.
1: Bom final de semana pra vocês e a tua família, de vocês, tudo aí.
0: Valeu.
1: Fique com Deus.
0: Amém. Valeu, Carlão. Tá anotado aqui, meu amigo. Bom dia, quero participar do sorteio. Toca.

Música Chamamé para um amigo, oferecendo para o Mauri Grando, a Genesi de Dourados. Alô, Genesi em Dourados, curtindo a nossa programação. Um grande abraço, bom dia. Já a gente toca o Chamamé para um amigo. E a Genesi está oferecendo aí para o Mauri Grando, aqui em Laguna Carapã. Valeu. Bom dia, me coloca no sorteio, é a Bianca Oliveira Matos e também os filhos dela, o Rodrigo Jara e Brian Jara. Tá certo, tá anotado aqui, viu? Obrigadão, bom dia. Bom dia, Ribas, manda um alô pra nós aqui na Pastelaria Avenida, toca uma moda aí pra nós. 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Suspirar. Beleza? Um bom dia a todos vocês ligadinhos com a gente nessa manhã de domingo. Vem pra cá, Christian e Ralph. Música bonita pra você curtir. Machucando o coração. Não, essa aí é aquela... Essa música é outro, né? É, o Machucando o Coração era o nome do disco. Esse amor que me mata. 9:17, bom dia.

Bom dia, quero participar do sorteio. Um bom domingo abençoado para todos. Manda o nome aí pra nós, por favor. Você do final do telefone 6785, tá? Manda o nome aí pra eu poder colocar na cumbuca aqui e você concorrer ao prêmio, tá bom? São 100 reais aí no Pix nessa manhã de domingo. Final do telefone aí 6785. Manda o nome aí pra nós, hein? Bom dia, Ribas, quero participar do sorteio. Um ótimo domingo pra todos. O Rafael tá ligadinho com a gente. Valeu, Rafael. Vamos ver quem mais tá ligadinho aqui. Bom dia, eu quero participar do sorteio. Eliandra de Aquino. Aí sim, valeu, Eliandra. Tá anotado, obrigado. Bom dia, quero participar do sorteio do Pix.

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1: Ah, deixa eu ver aqui. Bom dia, quero participar do sorteio do Pix. Hoje não desce nem a gelada, né? Sinto muito, vou deixar pra semana que vem. Tá certo.
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1: Tá muito frio, né?
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1: Não, valeu, Daniel. Um grande abraço, bom dia. Obrigado aí pelo carinho da companhia com a gente aqui, hein?
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1: 99997-1049 é o nosso telefone pra você participar aqui comigo, concorrer a R$100 no Pix. Bom dia.
3: Ah,
1: oi?
4: Chega na sombra.
1: Oi. Alô.
5: Bom dia, Ribas.
1: Bom dia. Acho que é o João Fonseca, né? Tá aparecendo algum nome aqui, é João Fonseca. Um bom dia pra você, viu, João? Obrigado aí pelo carinho da companhia também com nós aqui, tá bom? Beleza?
0: Não,
1: obrigado.
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1: Bom dia, Ribas, aqui é a Solenir, quero participar do sorteio. Tá participando, viu, Solenir? Tá anotando aqui, muito obrigado, hein? O Erasmo também tá ligadinho com a gente. Bom dia, Ribas, sou Erasmo Lima, quero participar do sorteio. Tá anotado aqui, Erasmo Lima. Brigadão, bom dia, bom domingo. Bom dia, ótimo domingo. Põe nosso nome no sorteio, é Claudete Aranda Moreira e o Santaiano Antunes Moreira. Obrigado, eu que agradeço, Claudete. Obrigado pelo carinho da companhia com a gente aqui. Um abração aí pra Claudete e também pro Santaiano, sempre ligados com a gente. Agora são 9:28. João Luiz Correia, o pau que dá cavaco.

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0: 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Aí a gaguinha chegou na casa dela, começou a botar as roupas na mala. O marido dela perguntou: pra onde você vai? Ela falou: e eu vou pra Ribeirão Preto. Pegou ônibus e viajou. Ficou 45 dias em Ribeirão Preto. Interessante, ficou longe do marido, perdeu o costume e sarou. Quando ela voltou, tudo contente, encontrou a amiga dela na rua. Menina, vem cá. 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
1: 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Aí agora 9 horas e 36 minutinhos, hora passando rapidinho. Então participe aqui comigo, mande aí a sua mensagem para você concorrer a R$100 do Pix, tá bom? É só você registrar sua audiência aqui com a gente no 99997-1049.
2: Mande Aldo, mande Aldo, não mande, né? Não mande escrevendo não, que eu não sei ler não. Mande Aldo, entendeu? Mande Aldo, por favor.
1: Manda Aldo aqui pra nós. Manda mensagem aqui pra nós, tá bom? Bom dia, Ribas. Quero participar do sorteio. A Florência de Oliveira Franco. Alô, Florência. Muito obrigado. Muito bom dia. Um abraço pra você, pra sua mãe, dona Isabel. Muito obrigado. Falar nisso, eu tô bem melhor já do zoinho, viu? Obrigado, viu?
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1: Isabel e também a Florência. Um grande abraço. Muito bom dia. Bom domingo pra vocês. Bom dia. Me coloca no sorteio. Toca uma rancheira. Minha amiga Marilda também tá lá ligadinha com a gente. Valeu, Marilda. Grande abraço. Bom dia. Um ótimo domingo.
3: Tipo, mas se vire, né? 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
0: Valeu, copo não, Rafa.
1: Certo, legal. Bom dia. Quero participar do sorteio. Bom domingo abençoado pra todos. Rose Amaral.
3: Certo.
1: Alô, Rose. Um grande abraço. Bom dia.
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1: bom dia, Ribas. Quero participar do sorteio. A Diorlete Flores está participando, viu, Diorlete? Muito obrigado pelo carinho da companhia com a gente aqui também, tá bom? Obrigadão. A minha amiga Sandra Aquino também tá ligadinha com a gente. Bom dia, quero participar do sorteio. Tá anotado aqui, muito obrigado e bom dia. Bom dia, meu amigo. Aqui é o Avelino Peralta. Quero participar do sorteio do Pix. Tá certo, tá anotado aqui. Muito obrigado e bom dia.
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0: 9h39, onde quero que você esteja aí na sintonia. Um grande abraço e muito bom dia pra você, sempre ligadinho com a gente aqui na Interativa FM. 99997-1049 é o nosso telefone, o nosso WhatsApp. Bom dia!
1: Bom dia, Ribas. É a Cícera Moura. Bom domingo pra todos.
2: Bom,
1: é o Ribas. Quero participar do sorteio, me coloca no sorteio.
0: Certo, Cícera, tá anotado aqui, muito obrigado, muito bom dia, fica ligadinho aí, tá bom? Você que tá participando aqui comigo, fica ligadinho até o final do programa, próximo das 11 horas nós vamos fazer o sorteio, e se você for contemplado, você vai mandar a sua chave do Pix aqui pra gente, né? Pra você receber já na hora aqui o valor, tá bom? Sem lascas aí no Pix pra você, hein?

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1: 9:41, 9:41. Vamos ver quem mais tá ligadinho com a gente. Bom dia, tia. Quero participar do sorteio. Mauri Grando toca música Animazinho Teimoso com Chiru Missioneiro. Chiru. Oferecendo aí pra Genesi. Tô na casa dela aqui em Dourados. Tá certo, Mauri? Um grande abraço aí pra você. Muito obrigado aí pelo carinho da companhia, tá? Um abração aí pra você e pra Genesi. Sempre ligadinhos com a gente aqui na Interativa FM 104. Ponto.

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0: Interativa, para você que tá ligadinho aqui na nossa programação, um grande abraço, muito bom dia, muito obrigado, hein?
1: Muito obrigado!
0: Muito obrigado aí pela sua participação, pela sua audiência aqui com a gente no 99997-1049. Que é o nosso telefone aí que tá à sua inteira disposição nessa manhã de domingo, né? Hoje é dia de assar carne, né?
2: Pô, mais tarde vou assar uma carne aqui em casa aqui. Se você estiver de boa aí, daí vocês peguem e assam aí na casa de vocês também.
0: Pô,

0: 39 minutinhos, a sua participação aí tá valendo o sorteio de R$100 no Pix desse domingão, nesse fim de semana, né? E eu peço aí a você que aproveite bem seu fim de semana, hein?
1: Aproveite bem esse final de semana, que o próximo é só a semana que vem.
0: Pois é, então vamos aproveitar aí o final de semana, né? Valeu, e quem mais tá ligadinho com a gente aqui nessa manhã? Bom dia, sou o Mauro Ribeiro Marquati, gostaria de participar do sorteio. Tá anotado aqui, Mauro? Bom dia. Bom dia, quero participar do sorteio. Um ótimo domingo a todos, a Lúcia. Valeu, Lúcia. Bom dia, Sueli, quero participar do sorteio. Tá anotado aqui, Sueli, muito obrigado e bom dia. Bom dia, Ribas, é o Cristiano Rodrigues, quero participar do sorteio. Tá anotado aqui, Cristiano, muito obrigado e bom dia. Bom dia, Ribas, quero participar do sorteio do Pix, é o Nicolas Peralta. Valeu, grande abraço, bom dia. Bom dia, Ribas, Deus abençoe sua vida e seu domingo, quero participar do sorteio do Pix, tá anotado aqui. Almerinda, tá ligadinha com a gente lá em Bonito, né?

0: Obrigado e muito bom dia. Obrigadão mesmo pelo carinho da companhia com a gente aqui, hein? 999971049 é o nosso telefone aí que está à sua inteira disposição.
1: Adoro!
0: Calma, rapaz! É o que é isso? Vamos de música! Chega pra cá, tinha um carrinho de patinho. E Nova Guiar, Raízes do Amor.

Não, mas tem umas coisas interessantes na vida da gente. Lá na minha terra, lá no Escorrega, lá vai um. Tinha uma família lá que tinha duas filhas gêmeas. As duas moças igualzinho, olhava num, olhava na outra, uma coisa só. Aí mudou uma outra família que tinha dois filhos, dois rapazes gêmeos. Os dois gêmeos, conheceu os dois gêmeos, começaram a namorar. Tinha dia que saía aquela gemaiada pra estrada. Tinha domingo que um casal tava no jardim, dando umas bicotas, namorando. Aí a moça falava, ah, bem, você não é o meu namorado, não. Você namora minha irmã e eu namoro o seu irmão. Nós é gêmeos, se parece demais, dei trocado. Aí eles iam lá e destrocavam. É que chegou o dia do casamento. Aquele festão. Meia-noite acabou a festa. Começa a outra. Então, um casal foi pra casa, outro casal foi pra outra casa. Um casal chegou em casa, foram rezar pra deitar, que era muito católico. Depois que rezaram, o rapaz falou, ei, você não é minha mulher, não. Tá? Você casou com meu irmão e eu casei com a sua irmã. Ela olhou bem e falou, é verdade, é que nós parecemos demais, vamos lá destrocar. E foram. Chegaram na outra casinha, entraram pra dentro, irmão, o que foi? Isso é hora? Não, meu irmão, chegamos em casa, vamos rezar pra deitar, depois que nós rezamos, que eu vi que isso aqui não é a minha mulher, a minha ficou aqui com você e eu levei a sua. O que que você quer fazer? Ué, eu vim aqui pra nós destrocar. Quer destrocar, nós destrocamos, mas aqui ninguém rezou, não.

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10 horas pontualmente em Laguna Carapã. Pra você que tá ligadinho, nosso abraço carinhoso, muito bom dia pra você, obrigado aí pelo carinho da sua companhia. Lembrando mais uma vez que a sua participação aqui tá valendo aí o sorteio de R$100 no Pix. Pra você que tá participando aqui comigo hoje.

0: hoje, tá bom? Um grande abraço a você, muito obrigado aí pelo carinho da companhia com a gente aqui.
1: Eu mandei a mensagem pro Divino. Proeza Divina, a prova de imuno vai estar fácil. Ele só viu luz e avisou. Ele só visou, vializou. Ele visou e avisou. Oh meu Deus! Ele viu luz. Ele visou, vializou. Ele visualizou e não respondeu nada.
0: Olha quem tá ligadinho mais com a gente aqui nessa manhã. Bom dia, quero participar do sorteio.
1: 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Ele viu luz. Ele visou, vializou. Ele visualizou e não respondeu nada.
0: Olha quem tá ligadinho mais com a gente aqui nessa manhã. Bom dia, quero participar do sorteio. Cristina Florenciano, um ótimo domingo a todos. Pra você também, Cristina, um ótimo domingo. Bom dia, me coloca no sorteio. Toca uma polca paraguaia. O Maninho tá lá ligado com a gente. Valeu, Maninho, grande abraço, bom dia. Já sai aí uma polca paraguaia, tá bom? Segura aí. Olha quem mais tá ligadinho com a gente. Bom dia, Ribas. Eu quero participar do sorteio. Feliz domingo a todos. Albaniza Rodrigues. Valeu, Albaniza. Muito bom dia. Meu amigo Nilson Marques também tá ligadinho com a gente. Bom dia, Ribas. Tudo bem? Quero participar do sorteio. Tá anotado aqui, viu, Nilson? Muito obrigado e muito bom dia. Bom dia, Ribas. Edivaldo aqui. Coloca no sorteio. Toca a música Ruela do Eno, do Teodoro Sampaio. Valeu, abraço. Grande abraço, meu amigo Edivaldo, também ligadinho com a gente nessa manhã. Bom dia, tudo bem? Eu gostaria de participar do sorteio do Pix. Um abençoado domingo para todos nós. Minha amiga Leoni Gale tá lá, sempre ligadinha com a gente também. Valeu, Leoni, um grande abraço, muito bom dia. Renovando aí o abraço para você na fazenda, no sítio, na chácara, onde quer que você esteja na sintonia. Um grande abraço, bom dia.
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0: Tá querendo dançar? Então tá. Essa aqui não dá pra você dançar não, hein? Olha aí. Ivo de Souza e Florito. Espero ser feliz.

Aí agora são 10:09, 10:09 aqui pelas bandas da Interativa. Nesse dia 21 de junho de 2026, para você que tá ligado, um grande abraço, muito bom dia. Bom dia, gostaria de participar do sorteio do Pix, é a Nancy Peralta. Gostaria de pedir uma música pro meu pai, o Grito do Paraguai. Coloca minha filha Ellen Vitória no sorteio também, se possível. Tá certo, muito obrigado, Nancy, obrigado aí pelo carinho da audiência, muito bom dia. Meu amigo Sérgio Galli também tá ligadinho com a gente, bom dia, quero participar do sorteio, tá anotado aqui, viu, Sérgio? Obrigadão. Bom dia, Sônia Aragão. Eu gostaria de participar do sorteio. Feliz domingo para todos e um feliz domingo para você também, Sônia Aragão. Muito obrigado. Oi, bom dia, quero participar do sorteio dos 100 reais. Quero escutar a música de Oscar Pérez de Castilho. De Sueños. Sou a dona Miriam.

coloca minha filha Luz Magabe e meu neto Valdir Neto. Tá certo, então, tá anotado. Muito obrigado, viu? Dona Miriam, brigadão, bom dia. Bom dia, Ribas, quero participar do sorteio, é a Luzia Souza. Obrigado, Luzia. Música Fazer de Ti Meu Anjo Protetor. Vamos procurar aqui, nós encontrar nós manda, tá bom?

Agatha e Agnes Rodrigues Sense, do esposo Josimar Sense. Obrigado, é a Simone Rodrigues aqui no Sense. Valeu, Simone, um grande abraço para você, para Agatha, para Agnes e também seu esposo Josimar, sempre ligado, sempre participando. Bom dia. Bom dia, meu amigo Ribas. Um domingo abençoado para todos. Eu quero participar do sorteio. Meu amigo Roberto tá lá ligadinho com a gente. Valeu, Roberto. Grande Robertão tá lá na sintonia. Bom dia, Ribas. Quero participar do sorteio. Um bom domingo para todos. A Jane Brandão também tá ligadinha com a gente. Valeu, Jane. Bom dia. Obrigado aí pelo carinho da companhia.

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Falei, agora vai ter a surpresa. 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Camomila? 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

0: agora são 10 horas e 19 minutos.
1: Aproveite bem esse final de semana, que o próximo é só a semana que vem.
0: Pois é, aproveite bem o seu fim de semana. E muito obrigado aí pelo carinho da sua companhia.
2: Muito obrigado!
0: Obrigadão mesmo de coração.
3: Vai, casado com você,
0: vamos aí, rapaz.
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0: Mas esse homem tá bravo, né?
3: Mas faz para homem.
0: Ah, deixa quieto. 10 horas 19 minutos, a sua participação aqui tá valendo aí o sorteio de R$100 no Pix. Calma aí. É, né, são R$100 no Pix pra você que vai participar aqui comigo, tá bom? É só você mandar sua mensagem aqui pra mim.
4: Adoro!
0: É, R$100 no Pix, quem é que não gosta, né? Tá certo!
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0: 10 horas 20 minutinhos, vamos ver quem mais tá ligadinho com a gente aqui nessa manhã de domingo. Bom dia, Ribas, quero participar do sorteio, um ótimo domingo a todos, toca pra nós Delícias de Amor do Teodoro Sampaio. É o Jorginho Franco, grande Jorginho, sempre ligadinho, grande abraço, bom dia. Bom dia, me coloca no sorteio do Pix, a Magali Espíndola, tá anotado aqui, Magali, muito obrigado, que Deus abençoe. Bom dia a todos, quero participar do sorteio, é o Cabelo, manda uma do Renan e Raí. Grande Cabelo, sempre ligadinho também, um grande abraço, muito bom dia. Bom dia, Ribas, tudo bem? Comigo tá tudo ótimo, graças a Deus. Quero participar do sorteio, a Dejanira Barbosa, valeu Dejanira. Bom dia, Ribas, beleza? Beleza, é o Oziel. Ótimo domingo pra todos, quero participar do sorteio, tá anotado aqui, viu, Oziel? Muito obrigado, que Deus abençoe você também. São agora 10 horas e 21 minutinhos, 10 e 21, bom dia.
6: Bom dia, meu amigo, quero participar do sorteio, aqui é o Cabelo. Olha eu no sorteio aí.
0: Tá certo, Cabelo, tá anotado aqui, tá? Tá anotado aqui já na nossa programação, na nossa cumbuca, o seu nome tá aqui já também, beleza? Obrigadão e bom dia. Bom dia, um ótimo domingo pra você e família, minha amiga Neri. Neri tá sempre ligadinha com a gente também, um grande abraço, bom dia. Oi, quem mais tá ligadinho aqui com a gente no 9...

0: 99971049.
1: Bom dia, meu amigo Ribas.
0: Bom
1: dia. Tudo bem? Fica tudo bem, graças a Deus.
0: Que benção.
1: É, tô comprando uma música pra mim do Zezé de Camargo e Luciano. Aí você escolhe um aí pra mim. Eu mando pra vocês do rádio, pra todos que estão ouvindo o programa. Estou ouvindo o programa aqui no som mesmo. Passei do celular pro som.
0: Aí
1: alto
0: sim,
1: ainda. Um abraço, fica com Deus. Tchau.
0: É a minha amiga Genilda aí que botou aqui embaixo aqui, ó. Coloca no sorteio. Tá anotado, viu, Genilda? Tá aqui no sorteio também. Muito obrigado, que Deus abençoe.
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0: e... São 10 horas e 22 minutinhos agora. Dom Marcos e Davi,
2: vai,
0: pra atender meu amigo Walter.

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1: 10 horas 29 minutos. Estamos aí entrando já na reta final da nossa programação desse domingão, dia 21 de junho. Para você que tá ligado, um abraço com Deus, muito bom dia. Você que já participou, meu muito obrigado. Você que ainda não participou, participe aqui para concorrer a R$100 no Pix. Nosso telefone à sua inteira disposição é o 99997-1049.
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1: Então, é o 99997-1049, telefone para você participar. Bom dia, quero participar do sorteio, Lídio Mongelos. É, ótimo e abençoado domingo a todos. Valeu, Lídio. Um grande abraço, bom dia, um ótimo domingo. Bom dia, quero participar do sorteio, meu amigo Ângelo Aquino também tá ligadinho com a gente. Valeu. Bom dia, Ribas, mas que tal? Buenas. É, Luiz Carlos de Matos tá lá ligadinho com a gente. Valeu, Luiz Carlos. Um grande abraço, muito bom dia. Bom dia a todos aí da rádio, desejo um ótimo domingo, abençoado para todos vocês, é o meu amigo Sebastião, né? E ele quer participar do sorteio, tá anotado aqui, viu Sebastião? Tá anotado aqui, muito obrigado e bom dia. Olha você que sintonizou o rádio agora também, meu muito bom dia, muito obrigado aí pelo carinho da companhia, vamos juntos! Até às 11, daqui a pouquinho já é o sorteio, tá? Então você fica ligadinho aí que se você for o contemplado, se você for o ganhador, você vai mandar a sua chave do Pix já pra gente mandar a verba aí pra você, tá? São 10 horas e 31 minutinhos, minha amiga Genilda pediu uma música do Zezé de Camargo e Luciano. A gente toca agora às 10h31.

0: agora são 10 horas 39 minutos. Estamos aí já quase no final da nossa programação. Mas ainda dá tempo de você participar aqui comigo, tá bom? 99997-1049.
1: Mande Aldo, mande Aldo. Não mande, né? Não mande escrevendo, não, que eu não sei ler, não. Mande Aldo, entendeu? Mande Aldo, por favor.
0: Tá certo, mande áudio, mande mensagem. A gente vai lendo por aqui também, tá bom? Obrigado e bom dia. Bom dia, quero participar do sorteio. O Edson Marcos, meu amigo Edson, tá lá ligadinho, valeu. Bom dia, quero participar do sorteio. Pamela Oliveira. Valeu, Pamela. Bom dia, quero participar do sorteio. Maria Aparecida. Valeu, Maria Aparecida, um grande abraço, bom dia. Bom dia, quero participar do sorteio. É o Cairrisson. Tá certo, Cairrisson, muito obrigado e muito bom dia pra você. Bom dia, Ribas, aqui é Emília, a Emília Rosa, e quero participar do sorteio. Tá anotado aqui, Emília, muito obrigado, que Deus abençoe, bom dia. Chega pra cá, Ana Castela, participação de Guilherme e Santiago. 12:30, às 10:40.

0: Você tá doido?
1: Quando eles caçando no mato, ficou perdido. Conseguiu sair do outro lado e encontrou uma casa, morava um casal. Aí o japonês falou assim, ó, oh, japonês perdido, não? O homem falou, ah, já pode dormir aqui em casa, amanhã eu te ensino o caminho. Aí na hora de deitar, o homem explicou, falou, japonês, não é só eu com a mulher, nós só tem uma cama de casal. Se você não fizer questão de dormir os três juntos, japonês, não, senhora, tá frio, né? Frio. Aí foram deitar, na hora de deitar, a mulher deitou no canto, o marido deitou no meio e puseram o japonês na beirada, né? 4 horas da manhã, o camarada acordou com o japonês pulando por cima dele. O cara falou, ei, japonês, onde você pensa que vai? Não, japonês nem voltando.
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0: 10 horas 47 minutos, 10h47. Vamos aí para as últimas participações de hoje. Bom dia, Ribas. Tudo bem, meu amigo? Deus abençoe você e sua família. Quero participar do sorteio, meu amigo Cristiano. Tá anotado aqui, viu, Cristiano? Já já vou fazer o sorteio. Fique ligado. Bom dia, aqui é a Maria Tomasa. Estou na escuta aqui no Bocajá. Quero participar do sorteio. Coloca meu filho Valdir Neto, Cristaldo e também. Tá bom, tá certo. Obrigado. Eu que agradeço aí a sua participação. Minha amiga Maria Tomasa, lá do Bocajá, um abraço pra ela, um abraço aí pro filho dela, o Valdir Neto, sempre ligadinhos com a gente. Bom dia, quero participar do sorteio, é a Juliana, tá anotada aqui, Juliana, muito obrigado. Vê quem mais tá ligadinho aqui com a gente no 99997-1049, bom dia.
1: Bom dia, Ribas, aqui é a Cleide de Dourados.
0: Oi, Cleide.
1: Gostaria de mandar o programa pra todos os ouvintes aí e gostaria de participar do sorteio. Dos 100 reais.
0: Tá certo. Fica ligadinho que já já é o sorteio, tá? A Cleide lá de Dourados participando. Bom dia. Tudo bem? Eu gostaria de participar do sorteio. Um ótimo domingo pra todos. Minha amiga, eu acho que essa aqui deve ser, eu acho que é a Tuca. Não apareceu aqui o nome? É, sim, a Tuca. A Maria Isabel, a Tuca. Um ótimo domingo. Valeu, Tuca. Um ótimo domingo pra você. Que Deus abençoe, tá bom? Obrigado. Muito bem, então, vamos aí pra tocar uma música aqui e eu já volto com o sorteio. 10h48, quem participou, participou, quem não participou, não participa mais hoje, né? Só no domingo que vem. Então, boa sorte a todos vocês que mandaram sua mensagem aqui pra mim e daqui a pouquinho eu já volto aí com o nome do ganhador. Aguenta aí, enquanto isso você vai curtindo aí, Ana Castela, com a participação de Lourenço e Lorival.

0: 10 horas 52 minutinhos, já realizamos aqui o sorteio. O número sorteado hoje foi o número 30. Já procuramos aqui na nossa cumbuca, número 30. Final do telefone 1277. Final do telefone 1277 mandou um áudio, né? Mandou um áudio pra gente. Vamos ver aqui quem mandou o áudio. E foi o contemplado hoje no valor de 100 lascas.
1: Bom dia, Ribas. É a Cícera Moura. Bom domingo pra todos. É o Ribas. Quero participar do sorteio. Me coloca no sorteio.
0: Tá aí. Alô, Cícera Moura. Foi a contemplada de hoje. Mandou um áudio pra gente. Número sorteado, número 30. Manda a chave do Pix aqui pra nós, pra gente mandar a verba aí pra você, tá bom? Olha, eu agradeço de coração a todos que participaram. Não ganhou, não fica triste não, que domingo que vem a gente retorna com mais uma programação e com mais um sorteio pra você que tá sempre ligadinho com a gente, tá bom? Hoje é contemplada aí a Cícera, final telefone 1277. Manda a chave pra nós aqui pra você receber o valor aí, tá bom? Muito obrigado, que Deus abençoe o carinho, a participação, a sintonia, a audiência de todos vocês. E na sequência chegando aí o pastor João Mendes com o programa Luz no Entardecer, e a gente volta no domingo que vem com mais um programa para todos vocês. Eu agradeço, como eu já disse, né, de coração, o carinho, a audiência de todos, e no domingo que vem conto com a mesma audiência. Um abraço e até lá.

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Cada meus amados e preciosos ouvintes, na doce paz de nosso Senhor e Salvador Jesus Cristo, estamos começando mais um programa, como de costume aqui por essa emissora, e numa hora de programação, eu creio que Deus estará nos abençoando maravilhosamente, que Deus possa vos abençoar, que Deus possa dar graça a todos vocês nesta hora, que Ele vos encha desta paz bendita.

Como sempre, estamos certos de que Deus vai nos abençoar, que Deus vai nos dar da sua graça, da sua saúde, né? Que Deus é saúde, da sua fé, do seu amor, da sua compaixão, e nós teremos tudo isto, né? Porque nós sabemos, se o espírito daquele cantor estivesse em mim ou em você, você seria aquele cantor. Então, e assim por diante. Então, nós sabemos que se o espírito de Deus estiver em nós, então diz a Bíblia, aquele que diz que está nele, deve andar como ele andou, porque é a mesma vida, não é diferente. Então, que Deus continue abençoando o senhor, a senhora aqui no sítio, ou melhor, aqui na cidade, aí no sítio, na chácara, onde quer que o senhor se encontre nesse momento, dentro do seu veículo, no seu comércio. Deus abençoe você que está ouvindo o programa, que você tenha saúde, você tenha felicidade, que esse peso, essa tensão, essa preocupação, Deus te ajude nisso, Deus te ajude a solucionar os seus problemas, entrega o seu caminho ao senhor. Confia nele, ele tudo fará, diz o Salmo 37. Vamos para a leitura da Sagrada Escritura e depois estaremos orando ao nosso maravilhoso Deus. E eu te convido você a orar juntamente comigo após essa leitura bendita que nós teremos aqui na Carta aos Hebreus, capítulo 2. Cristo, como Filho do Homem, é superior aos anjos e o sumo sacerdote, idôneo e compassivo. Diz assim: portanto, convém-nos atentar com mais diligência para as coisas que já temos ouvido, para que em tempo algum nos desviemos delas. Porque se a palavra falada pelos anjos permaneceu firme, e toda transgressão e desobediência recebeu a justa retribuição, como escaparemos nós se não atentarmos para uma tão grande

salvação, a qual começando a ser anunciada pelo Senhor, foi-nos depois confirmada pelos que a ouviram, versículo primeiro, até o versículo de número 3, né? Então, começou pelo Senhor Jesus e depois foi confirmada pelos apóstolos, né? Que andou com ele, comeu com ele, pescou, esteve aqueles 3 anos e meio com ele no ministério. Confirmaram isto para nós, como Pedro fala isso aí, ali em Atos capítulo 3, capítulo 4, ele fala em capítulo 10, ele faz um relatório, né? Relatório de tudo isso aí, também Atos capítulo 2. Então é maravilhoso, meus ouvintes. Você precisa conhecer e aprofundar mais na palavra do nosso Deus. Vamos orar nesse instante, vamos pedir que ele nos abençoe nesta hora.

Senhor Jesus, tu és o Verbo encarnado, tu és o Deus encarnado, como encontramos em São João capítulo 1. Que no princípio era o Verbo estava com Deus, e o Verbo era Deus. E o Verbo se fez carne e habitou entre nós, na pessoa do Senhor Jesus Cristo. Esteve ali, caminhou no meio dos pecadores, se misturou com eles, porque esse era o propósito que foi decidido na grande conferência no céu, de que o Senhor desceria até aqui, se misturaria com os homens, e que eles nem sequer iriam conhecer o Senhor. Portanto, isso aconteceu, Pai. E eles foram cegados, não conheceram, porque a simplicidade foi muito grande, o Senhor foi muito simples. O Senhor não teve educação, o Senhor nunca frequentou uma escola, o Senhor não estudou, o Senhor não tinha um diploma com letras douradas, formado em bacharel, formado em doutorados, formado nisso, naquilo outro, mestrado. E apesar de o Senhor não ter sido formado em nada disto aqui na terra, o Senhor era mestre dos mestres. O Senhor era advogado, o Senhor foi doutor Jesus, o conhecedor, os grandes estudados não pôde fazer frente ao Senhor com 12 anos. Oh Deus, não deixa nós perder essa oportunidade, essa chance de ouro que estamos tendo, Pai, de aceitar o Senhor, de conhecer melhor o Senhor nesta hora. Ajude essa família que está ouvindo agora, este homem, esta mulher, Senhor, essa criança, que não venha perder essa chance tão gloriosa, Pai, de conhecer mais, dizer: Senhor, eu quero te conhecer, conhecer o Senhor melhor, na sua essência, Senhor, no seu poder. Me ajude, dá-me entendimento, dá-me compreensão, Senhor, para essas coisas, que eu não venha apoiar no meu próprio entendimento, estribar no meu próprio entendimento, mas que eu possa me descansar no que o Senhor tem falado. Senhor, faça deste programa uma bênção para cada ouvinte, Senhor. Faça isto, meu Deus, e ajude a todos, no nome de nosso Senhor e Salvador Jesus Cristo, ó Pai, é a minha oração, é a minha petição, ó Deus. Muito obrigado por tudo, Senhor. Amém, Jesus amado. Amém, meu Pai.

Portanto, nós também, pois que estamos rodeados de uma tão grande nuvem de testemunhas, deixemos todo o embaraço e o pecado que tão de perto nos rodeia e corramos com paciência a carreira que nos está proposta, olhando para Jesus, autor e consumador da fé, o qual, pelo gozo que lhe estava proposto, suportou a cruz, desprezando as afrontas, assentou-se à destra do trono de Deus. Carta aos Hebreus, capítulo 12, versículo 1 e o versículo de número 2. Programa Luz no Entardecer, abençoando a todos.

Maravilha, Deus abençoando a todo o seu povo nesta hora com grande bênção dos céus para os nossos corações, não é verdade? A gente fica maravilhado, a gente fica tão assim sensibilizado, porque a presença de Deus é algo extraordinário. Ó, seguir a paz com todos e a santificação sem a qual ninguém verá o Senhor. É Hebreus 12, verso 14, né? Seguir a paz com todos. Tenha paz comigo, irmão. Tenha paz com Deus. Tenha paz comigo. Você é meu amigo, você é meu irmão. Tenha paz no seu coração, na sua vida, nesta hora, aceitando o Divino Mestre, o Senhor Jesus Cristo, nesta hora maravilhosa.

É, porque ele passou por tudo isso? Não foi um exibicionismo? Uma exposição pública, como alguém diz, que ele tomou algum suco de mandraguara, né? E assim por diante, outros dizem que ele tomou isso, foi um truque entre Jesus e Pilato. Nada disso. O diabo tenta desvirtuar as coisas, meus amados. Porque toda a sua trama foi desmascarada, não é verdade? Foi desmascarado. Ele tentou enganar, ele tentou pôs guarda lá no sepulcro pra dizer que fosse roubar o corpo dele, não deixar. Selou com o anel de Pilato, tudo lá, entendeu? Fez pedra, guarda, mas nada impediu. Na manhã da Páscoa ele rompeu tudo aquilo lá, os anjos chegou, rolou aquela pedra, retirou aquela pedra e os guarda atemorizados, ficou com morto inerte ali e foi e falou, ó, veio um anjo assim, aconteceu assim, assim, assim, ele ressuscitou mesmo e tudo. Mas aí continuaram a persistência, não, então eu vou pagar pra vocês falar que foi os discípulos que roubaram. E se chegar no ouvido do governador, nós damos jeito, pode ficar tranquilo. É a política e a religião se casando, misturada, né? Nós damos jeito aqui, nós temos poder, nós vamos fazer isso aí. Entendeu? Mas, olha, meus irmãos, ele ressuscitou. Então, saiu essa mentira. Os guardas dizem, não, eu estava lá e eles chegaram, né? E roubaram o corpo e tal. É, tinha que fazer uma CPI com esses guardas, levar eles, inquirir dele, Pilato inquirir dele, dizendo, não, vocês vai ser punido, vocês contam a verdade. Mas, o que aconteceu? Fazer uma delação premiada com eles, né? Para contar o que tinha visto. Oh, meus irmãos, mas Deus abençoe. Deus é Deus em cima nos céus e embaixo na terra. E não adianta nós querer.

Podemos mudar as coisas, porque o nosso Deus é Deus em todos os lugares, né? Verdade? Então que Deus abençoe a cada um de vocês, no nome de Jesus Cristo, nessa hora.

Vocês podem também ligar para nós, ligando para nós, ou mandar sua mensagem, né, de texto, como vocês queiram. Manda sua mensagem para nós, estamos à sua inteira disposição. O telefone é o 96050906, é o nosso telefone para contato. Então, manda sua mensagem para nós, fiquei muito grato em receber aí a sua mensagem. É, falando como vocês estão ouvindo o programa, como está a apresentação do programa, o som da emissora, manda sua mensagem para nós. Se houver também uma necessidade, um pedido de oração, qualquer coisa desse sentido, estão aí para ajudar a todos vocês, meus amados e preciosos irmãos. Deus os abençoe nesta hora.

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Programa Aluno da Deusteira é um programa que sempre procura levar paz, felicidade, gozo para todos os nossos amados e preciosos ouvintes que sempre acompanha, né, meus amados? Graças a Deus, Deus nos abençoe, Deus continue fortalecendo as vossas vidas, né? E nós vamos então, a partir deste momento, ouvirmos a palavra do nosso maravilhoso Deus e eu espero que ele possa continuar com essa paz, com essa alegria no seu coração. Nós vamos para a palavra do Senhor neste momento e que ele te abençoe grandiosamente.

graça e a paz de nosso Senhor Jesus Cristo, o grande amor de Deus, a comunhão do Espírito Santo esteja sobre nós.

nossas vidas, meus amados ouvintes. É realmente um prazer muito grande poder estar falando com cada um de vocês neste momento, como sempre, para trazer-vos aquela palavra confortadora, animadora, né? E palavra essa que nos prepara também, sobretudo, para o arrebatamento. Não adiantaria nada, temos apenas uma mensagem corretiva, mas que não nos levaria a lugar algum. Uma correção apenas, baseada numa revolta e no espírito contundente. Não é isto, mas nós estamos aqui com o amor de Deus para procurar mostrar a todos vocês como Satanás trabalha. E às vezes não é só lá no membro, às vezes só lá no laico, e às vezes ele trabalha na liderança. Ele procura entristecer o pastor, ele procura entristecer o mestre, confundir o mestre, e principalmente, às vezes, depois que Deus termina com aquele homem, né? Você sabe que todos nós temos as nossas fases na vida, e Satanás aproveita de cada uma delas. Mas eu gostaria então de ler para vocês uma passagem na Bíblia Sagrada, que se trata a respeito de um grande homem, e veja a condição que ele chegou, e você entender isso perfeitamente, que somente Deus é o único que pode ter misericórdia de nós, e dependendo da fase da vida em que nós deparemos com ela. Pois bem, no livro de 1 Reis, capítulo 19, nós lemos o seguinte, versículo 3, o que vendo ele, se levantou para escapar com vida, e fugiu, e chegado a Berseba, que é de Judá, deixou ali o seu moço. Ele, porém, foi ao deserto, caminho de um dia, sentar-se debaixo de um pé de um zimbro, e pediu para si a morte, e disse, já basta, ó Senhor, toma agora a minha vida, pois não sou melhor do que os meus pais. E deitou-se e dormiu debaixo do zimbro, e um anjo o tocou e lhe disse, levanta-te e come. Livro de 1 Reis, capítulo 19, do versículo 3 ao versículo de número 5. Nós vamos ouvir uma linda faixa musical e depois estaremos dando continuidade à meditação da palavra nesta hora. O grande amor de Deus. Ouçamos essa linda canção neste momento. Que Deus abençoe a todos nós.

mais espiritual seja uma pessoa, mais louca e demente ela parece. Meus amados, é difícil de entender até, a menos que você tenha uma experiência com Deus, para poder então entender realmente estas coisas. Elas não são fáceis de ser entendidas, somente pela misericórdia de Deus. Mas o nível de espiritualidade na vida de uma pessoa, ela mais parece uma loucura. Por isso, esses homens de Deus, profetas de Deus que pregaram a verdade, eles foram tidos pelas pessoas assim consideradas normais, pessoas de baixo, porque eles viviam muito alto, eles eram astronautas de Deus. Então eles eram tidos como louco, como fanático, demente, pela sociedade do dia. Eles não foram compreendidos. Então nós lemos aqui, essa passagem se trata do profeta Elias. Se eu quero que você observe, meu irmão, você que às vezes é um pregador, é um ministro, é um evangelista, você tem que entender que você está fazendo um trabalho para Deus. Você está sendo usado por Deus. Começa por aí. E Deus só vai te usar enquanto Ele quiser. Entendeu? O dia que Ele não precisar mais, então Ele não te usa mais. E quando Deus então para de usar uma pessoa, então ela entra às vezes até em depressão. Ela se deprime. Porque não existe uma coisa mais gloriosa, mais boa, mais gratificante, encorajadora do que a presença de Deus, a unção de Deus,

na vida de um homem. Então é esta valentia, esta coragem do homem de Deus, desses profetas, não é deles próprio. Não é coragem deles próprio. Então não era uma coragem levada pela ignorância das pessoas, né? Porque o medo, ele se torna uma coisa natural nossa. Porque se você está passando ali, você ouve um tiroteio, alguma coisa, você procura se abrigar, não é verdade? Esconder atrás dali, se proteger, isso é natural nosso, entendeu? Natural nosso. Você não vai se expor ao perigo. Não, eu tenho coragem e eu não tenho medo, então está sendo um tiroteio ali, eu vou ficar ali de braço levantado e não, comigo tal. Não, isso seria uma ignorância, né? Ignorância da pessoa. Entendeu? Agora, esta coragem destes homens de Deus não era deles. Não era deles. Por exemplo, você segue essa história um pouco antes aqui, você vai ver que Elias desafiou os 400 profetas de Baal no Monte Carmelo, mandou que o rei trouxesse. Esses homens eram homens de consideração de Jezabel, que comia na mesa do rei, na mesa de Jezabel. Porém, eles eram falsos, eles eram idólatras, eles adoravam Baal. Então Elias mandou chamar eles e desafiou eles lá no altar, ofereceu o sacrifício e orar a Baal, e ele oraria o Senhor Jeová. E o Deus que respondesse com fogo seria Deus. Ninguém vai pôr fogo no holocausto. Deus vai pôr fogo nisso aí. Então, esse desafio. Agora veja a coragem de um homem desafiar a maior autoridade do país. Enfrentar aquilo com ousadia. Agora, ele sabia onde estava parado. Ele sabia que Deus estava com ele. Entendeu? Então, isso é algo maravilhoso. Isso é algo gratificante. Isso é algo excepcional para cada um de nós. Mas tudo bem, então o homem fez aquilo lá, pediu fogo, orou, Deus mandou fogo do céu. Depois eles mandaram eliminar todos os profetas de Baal. Mas quando Jezabel tomou conhecimento, ela jurou, ela ameaçou Elias. Agora o homem tinha enfrentado 400 profetas de Baal, enfrentou o rei Acabe. Agora foge, entendeu? Agora da ameaça de uma mulher. Acontece agora que ele tinha descido. Ele estava lá em cima, como profeta, estava lá em cima, agora ele desceu. E quando ele desceu, agora o nível, vamos dizer assim, dos outros, essa unção parece que se apartou dele um pouco. E ele entrou em depressão. Ele se deprimiu. Então, na leitura que nós lemos aqui, você veja que ele chegou a pedir a morte. E ele foi dormir, ele quis ficar sozinho. Pediu o Senhor: me mata, tira minha vida, eu não sou melhor do que meus pais, eu não sou melhor do que ninguém, eles têm terminado com teus profetas, têm matado todo mundo, só eu fiquei, então tira minha vida também. Que situação, que hora, que momento. Então você precisa saber, vem você como pregador, você está lá no púlpito, né, o evangelista, e prega, e algo acontece, o povo grita, o povo vibra. Depois você desce lá, de repente você vê lá que as pessoas nem ligam para você. Você parece que é um don ninguém. E você começa então a ficar deprimido. É, por quê? Porque o homem se ilude. Então as pessoas batiam palma, e as pessoas gritavam, e as pessoas faziam tudo como estava no púlpito. Agora lá embaixo ninguém faz nada. Mas aí você começa, por quê? Porque você pensa que ele estava fazendo coisa para você. Isso é como a história do jumento que levou Jesus. Eles contam uma história aí que o jumento voltou tudo faceiro, porque o povo gritava, o povo estendia ramo de árvore pelo caminho, o povo lançava suas vestes no caminho para que ele pisasse por cima, e aquela alegria toda. Então o jumentinho ficou todo orgulhoso, porque tudo aquilo ele achava que era uma homenagem a ele, homenagem ao jumentinho. Mas depois, quando ele voltou, depois Jesus ficou em Jerusalém, foi crucificado, ele voltou, não tinha ninguém, ele estava sozinho, entendeu? Estava sozinho, não tinha ninguém para lançar ramo no caminho para ele pisar, não tinha ninguém para lançar veste para ele

pisar, não tinha ninguém fazendo barulho, gritando, tinha ninguém, cadê o povo? Cadê o povo que gritava ontem? Mas não era para ele que eles gritavam, era para o que estava sobre ele. Era o rei de Israel, era o Senhor, é aquilo. Então você precisa deixar essa desiludir dessas coisas, essa ilusão da sua cabeça, que quando você está na igreja, o povo glorificando, exaltando, é para você, não é para você. Você não merece nada, eu não mereço nada. É para o Senhor. Para o Senhor, então, não é o homem, é Deus. Então agora você veja, eu fico pensando em João Batista, profeta João Batista, que grande ministério, o anjo que ligou a ponte do Velho para o Novo Testamento, entendeu? Estava ali, este homem, pregando com tanta ousadia, que às vezes a gente até pensa, Senhor, me dê um pouquinho daquela coragem de João, né? Me dê um pouquinho daquela coragem de João Batista, que coragem! Um homem pregando sozinho, não tinha microfone, o homem não tinha rádio para pôr um programa de rádio, o homem não tinha programa de televisão, o homem não tinha nada, uma gráfica para imprimir panfleto e literatura para distribuir para o povo. O homem estava naquela condição. Mas você veja bem ali, meu amado ouvinte, ele conseguiu trazer toda a Judéia, todo o povo daquela cidade adjacente. Diz a Bíblia que vinha ter com ele num grande templo, com luzes e bandas e corais cantando, que o povo, é bom isso, mas o povo vai atrás dessas coisas e barulho, é só isso? É isso que João tinha lá? Hã? Não, um homem pessimamente vestido, o homem parecia mais um bicho na beira do Rio Jordão, vivia no deserto, comia mel silvestre e gafanhoto, talvez nem banho não tomava, não nos escovava nem sequer os seus dentes, provavelmente parecia mais um animal vendo a floresta. E faz com que todos os dignatários, os grandes homens, toda a religião descesse lá para vê-lo. E agora ele está lá batizando, e de repente chega o Messias, chega Jesus. Quando Jesus chegou, João conheceu. João sabia, João diz, ó, tenho no vosso meio aí que eu não sou digno nem desatar os alparcas dele. Ele batizará com o Espírito Santo e fogo, agora eu batizo com água. Mas ele está no meio de vocês. Ele sabia que ele estava por ali. E quando Jesus chegou, li Mateus 3, você pode ler depois, você vai ver que João o conheceu. E por isso João chegou a se opor, dizendo assim, ó, eu é que careço ser batizado por ti, e vens tu a mim? Ele conheceu, sabia que era Jesus, era aquele que ele falava, era o Messias. Ele sabia disto, que o seu ministério era para apresentar o Messias. E Jesus disse, é verdade, João, mas deixa por agora, porque nos convém cumprir toda a justiça. Entendeu? Convém cumprir. Então João o batizou, e viu o Espírito descer sobre ele como pomba, inclusive falou dele, e a partir daquele momento até alguns dos seus discípulos já passou a seguir Jesus. A partir daquele momento nós temos registro nas escrituras. Mas agora esse homem falou, não é verdade? É ele, eu quero ser batizado por ti. Que coisa maravilhosa, que quadro glorioso, né, meu irmão, meu ouvinte amado, não é verdade? Que quadro maravilhoso. Mas aí nós vamos lá para São Mateus capítulo 11. Aí você vai ver que agora João já estava na prisão. Aí ele desceu, né? Lá embaixo. Estava na prisão. Havia condenado o pecado de Acabe, porque Acabe vivia com a mulher, com a sua cunhada. Então ele tomou a mulher do irmão dele, Felipe, e vivia com ela. E o sacerdote, ninguém falava nada, porque era o rei. Quem ia falar contra o rei? Você fala contra os pequenos, né? Pisa, fala mal, tudo. Mas e o rei? Quem ia falar do rei? Ninguém falava, ninguém tinha coragem. Mas o João, diz o profeta, ele batia colocado. Entendeu? Ele não tinha negócio de porque era o rei, porque era o fulano de tal, era o dignatário tal, não. Quando ele

vem na presença de João, João olhou e disse assim, ó, não é lícito você possuir a mulher do seu irmão, não. Você tomou a mulher do seu irmão Filipe, você vive em adultério. Não é lícito. Nunca ninguém tinha falado aquilo. Mas que homem. Então aquilo encheu Herodias de ódio. Aquela igreja. Porque Herodias representa uma igreja na Bíblia. Que quer viver de qualquer maneira. Ninguém pode falar nada contra ela. Ela se ira. E ela espera oportunidade para vingar. E ela quer vingança de sangue. Então Herodias ficou irada. E queria, por fim, João. Herodias até o temia e tal. Mas você conhece a história, né? Da dança da menina. Dançou, se requebrou. Quem sabe lá só aquelas vestezinhas. Herodes se apaixonou por ela. Menina nova. E fez promessa, né? E resultou, então, no quê? Porque quando ela foi pedir o conselho para a mãe, então, falou, perde a cabeça de João Batista num prato. Então, foi quando João perdeu a sua cabeça. Mas vamos voltar um pouquinho antes, porque agora você veja, este homem, gente, a coisa não é brincadeira. Nós não somos nada. Então, João está preso, e ele entrou num estado de depressão, se deprimiu, que ele chegou a pegar alguns discípulos dele e dizer assim, mas será que eu não errei, não? Será que era ele mesmo? E enviou lá para Jesus, dizendo, vai lá e pergunta para ele. Pergunta para ele se é ele mesmo. Ou se nós devemos esperar outro. Será que eu não errei? Será que eu falei o que não deveria ter falado? Quantas vezes isto acontece? Quantas vezes o pastor, depois de trazer uma mensagem para a igreja, o povo vai embora para suas casas sozinho, ou vai embora para suas casas, e ele fica na igreja, no seu escritório sozinho, depois entra ali no salão da igreja, olha os bancos todos vazios, às vezes ele chora, ele sente uma depressão no seu coração. É algo tremendo. Só quem passa sabe. Então essa condição. Então nós precisamos de Deus. E que eu possa entender. Quando eu estou sendo usado por Deus. Porque Ele usa o que Ele quer. Não sou eu quem uso Deus. É Deus quem me usa. Eu sou usado por Deus para pregar uma mensagem. Mas às vezes chega a hora que Deus não quer me usar. Deus não quer te usar. E aí, entendeu? Quando Deus não usou mais Sansão, ele teve seus olhos furados. Entendeu? E assim é, quando Deus não usou mais João Batista, ele entrou em depressão. E assim, muitos homens de Deus chegaram até ao suicídio. Nessa condição. Grandes poetas, quando é atingido pela inspiração, trazia suas poesias, suas canções. Mas quando ele saía daquela inspiração, daquela unção, é a pior coisa que existe. É a pior coisa que existe. É o homem estar lá em cima com Deus. Deus usando-o. Depois Deus o deixa. O deixa. Como o próprio Jesus clamou na cruz do Calvário, Deus meu, por que me desamparaste? Que hora? Ali estava a parte humana, ele tinha que morrer, ele tinha que ir a zero no Calvário, ele tinha que entregar a sua vida, ele tinha que descer para a sepultura. E essa hora é muito difícil. Então que Deus te ajude. Que Deus te abençoe, minha querida irmã, meu querido irmão. Vem, você canta, você louva o Senhor. Há muito júbilo, há muita alegria. E por isso, às vezes, aquele homem que está dando tanta alegria para o povo, ele mesmo não tem aquilo que ele está dando para o povo. Porque Jesus diz, médico, cura-te a ti mesmo. Ele não pode fazer. Deus te abençoe. Oremos nesta hora.
Senhor Jesus Cristo, que o Senhor tenha misericórdia de nós, nos abençoe.

Oi, porque é uma hora muito tremenda na qual estamos vivendo, Pai. Que cada irmão ouvinte compreenda os momentos da vida de um servo do Senhor, que não é fácil. Só quem está ali passando sabe. Mas muitas vezes aquele homem está ali ajudando, está ali orando, está ali pedindo. Como Paulo chegou a ser considerado como louco lá na segunda carta aos Coríntios, capítulo 11. Que o Senhor tenha misericórdia e abençoe agora, dê a cura, dê a alegria e a paz para todos. No nome do Senhor Jesus Cristo. Amém.

meus amados, assim nós vamos chegando ao final de mais um programa aqui por essa emissora. Muito obrigado por ter nos acompanhado até agora. Eu agradeço a todos vocês e me coloco à vossa disposição naquilo que pudermos nos ajudar, né? Com o conselho, esclarecimento e assim por diante. Anote aí o meu telefone, é o 96050906. 96050906, né? O meu telefone para contato, né? Você pode mandar a sua mensagem de texto também pelo WhatsApp. Estamos à sua inteira disposição. Nos colocamos também à vossa disposição através do nosso Tabernáculo da Fé na cidade de Dourado. O Tabernáculo da Fé está localizado na rua Fernando Ferrari, número 442, Vila Industrial. Combinado? Culto 7:30 da noite às quartas-feiras e aos domingos às 8:30 da manhã e às 18 horas. Se quer uma reunião na sua casa, uma conversa conosco, é só ligar para nós. Deus os abençoe, Deus os guarde. Nós voltaremos amanhã para estar junto com todos vocês, se Deus quiser. A paz de Jesus Cristo para todos e até amanhã, neste mesmo horário, por essa mesma emissora. Minha.

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1: 12:53.
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3: Nostalgia está no ar a partir de agora no seu fim de semana, aqui na sua rádio preferida, o melhor do flashback para você a partir de agora, um montão de sucessos bem legais e especiais para você. O programa nesse fim de semana tá especial demais da conta, viu? Então aumenta o volume e vem com o Ricardo Oliveira, com o nosso Nostalgia que já está no ar.

0: música bonita? Esse é o Nostalgia, aqui na sua rádio preferida. Vamos fazer um intervalinho bem rápido. Ó, não sai daí não, que a gente volta já e tem mais uma sequência maravilhosa daqui a pouquinho pra você. É o Nostalgia. Nostalgia.
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1: 13 horas e 21 minutos.
2: 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É o Nostalgia, aqui na sua rádio preferida. Estamos de volta. Nosso intervalo foi bem rapidinho e mais uma sequência maravilhosa de música. Nostalgia, aqui na sua rádio. Nostalgia.

0: Esse é o Nostalgia, aqui na sua rádio preferida, as melhores do passado, de presente pra você recordar, bom demais, né? Voltar no passado, recordar aquela música boa aqui no nosso Nostalgia, que faz uma pausa agora, vamos pro intervalo, mas já já a gente tá de volta. Nostalgia.
1: 13 horas e 35 minutos.
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2: É o Nostalgia, aqui na sua rádio preferida. Estamos de volta. Nosso intervalo foi bem rapidinho e mais uma sequência maravilhosa de música. Nostalgia, aqui na sua rádio. Nostalgia.

0: bonita? Esse é o Nostalgia, aqui na sua rádio preferida. Vamos fazer um intervalinho bem rápido. Ó, não sai daí não, que a gente volta já e tem mais uma sequência maravilhosa daqui a pouquinho pra você. É o Nostalgia. Nostalgia.
1: 13 horas e 52 minutos.
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1: De volta aqui na sua rádio preferida com o nosso Nostalgia. De volta com mais uma sequência sensacional pra você. Então aumenta o volume e vem curtir o Nostalgia. Nostalgia.

0: bonita? Esse é o Nostalgia, aqui na sua rádio preferida. Vamos fazer um intervalinho bem rápido. Ó, não sai daí não, que a gente volta já e tem mais uma sequência maravilhosa daqui a pouquinho pra você. É o Nostalgia. Nostalgia.
1: 14 horas e 12 minutos.
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0: sequência muito bacana de música boa aqui no nosso Nostalgia, na sua rádio preferida. Só os melhores flashbacks pra você de presente, hein? O passado de presente pra você aqui na sua rádio. Ó, vou fazer um intervalinho bem rápido. Na sequência a gente tá de volta com muito mais. Não saia daí. 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
1: 14 horas e 28 minutos.
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2: 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Rapidinho, tamo de volta aqui na sua rádio preferida com a nossa edição do Nostalgia, programa com as melhores do flashback pra você. Então aumenta o volume e vem com a gente.

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1: 14 horas e 43 minutos.
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1: E aí, um grande fim de semana pra você. Estamos chegando por aqui com mais um Super Parada Brasil. A partir de agora, é hora de saber quais são as 30 músicas destaques dessa semana. Os sons que você pediu pra gente aqui nas redes sociais da rádio. Aquelas que estão em destaque nos streamings e tudo que tá fazendo sucesso. A gente tem aquela pesquisa marota pra trazer as melhores pra vocês, 30 mais dessa semana que passou. Muito prazer, eu sou o Marcos, bacana demais estar com você nessa viagem, pegando estrada com tudo que é hit. É o Super Parada Brasil que tá começando e, claro, já abrindo na 30ª posição. Essa moça aqui começou a carreira bem novinha, lá em 1992, e teve várias fases, só que a especial foi a de 2011, quando ela conseguiu realmente um sucesso astronômico por todo o Brasil. Tô falando da Paulinha Fernandes, a 30ª posição é a Mar de novo.
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0: essa saudosa Marília Mendonça, sempre em nossos corações e sempre nas paradas musicais também, né? Essa foi a posição 27 com o Segundo Amor da Tua Vida. Na posição 28 esse fim de semana, o som de Traia Véia com Lembrança Boa. Na 29ª, parceria do Péricles com a Ana Castela. Música que, né, aos poucos tá conquistando seu lugar ao sol, tá chamando a atenção, né? Foi Simplesmente Acontece. E na 30ª de hoje, o som da Paula Fernandes Amar de novo pra abrir o nosso programa versão de Set Fire to the Rain da Adele. Daqui a pouquinho a gente tá de volta com a posição de número 26.
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2: 14 horas e 58 minutos.
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3: Você tem um sentimento que muita gente não sabe lidar muito bem, é a tal da saudade, né? E ter saudade quando não é pra ter. Ah, é o que chama bastante atenção e acontece com muita gente, né? Por conta disso, a Simone Mendes focou nesse sentimento, na saudade. Não é a única artista sertaneja falando sobre isso, né? O Murilo Huff também tem a sua saudade estranha. E tem inúmeras músicas com o nome saudade. Essa aqui é Saudade Proibida, é da Simone Mendes e tá na 26ª posição.
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0: 11:14.
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3: Um bêbado vem cambaleando pela calçada e de repente seu chapéu voa, caindo no chão. Ele para, olha fixamente para o estimado objeto e diz, quase recitando:
4: se não me abaixo, não te levanto. Se me abaixo, não me levanto.
3: E então conclui num tom melancólico:
4: adeus, amigo. Nos separamos aqui.
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5: E agora mais um super exame será revelado aqui e vamos saber se o cara tem procedência a queimar. Tá saindo aqui o resultado. Momentos de puro suspense, pois todos querem saber se ele queima o anel de couro. Suspense, aqui diz que você queima há anos, quer dizer, queima faz tempo.

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1: Isso é que é música. Você vê o refrão, você vê a letra, a melodia, a cor linda. Isso vai dar cocô, olha. 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
1: Eu gosto é de ousar e ser ousado. E no Facebook você nos encontra digitando Seu Toby no ar. 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Eu preciso ir ali, quando voltar estarei de volta.
3: E morreu.
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5: Grande fim de semana pra você. E todo casal de famoso, cara, a grande maioria vai, é problemático. E esses dois aqui foram um casal e não foi diferente essa questão dos problemas. Mas saiu algumas músicas dessa união curta que foi a de Zé Felipe com Ana Castela. Essa é uma das canções que saiu, é a posição 22, é Sua Boca Mente.
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0: aí o som da minha frase imperfeita. Essa é a 20ª da semana aqui no Super Parada Brasil. Na posição de número 21, o Panda com Te Seguro. E na 22ª posição, a parceria do Zé Felipe com a Ana Castela, que já chegou ao número 1, viu? É, com Sua Boca Mente. Vem aí a 19ª.
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3: Pois não.
4: Preciso inspecionar seu sítio. Há uma denúncia de plantação de maconha.
3: Nossa senhora, senhor. Quem nada disse que não. Eu sou um homem de bem.
4: Veremos, meu senhor, veremos.
3: Tudo bem, senhor, fica à vontade. Só não vai pra aquele lado ali porque...
4: Olha aqui, sou um policial federal. Isso aqui me dá autoridade de ir onde quero e entrar em qualquer propriedade. Não preciso pedir ou responder a nenhuma pergunta, está claro?
5: Sim.
3: Tudo bem, senhor.
6: Socorro! Tem um cavalo selvagem querendo me atacar! Me ajuda!
3: Mostra pra ele o seu crachá!
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8: 15h27.
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0: Se divirta muito nesse fim de semana, aqui de volta com Super Parada Brasil, as 30 destaques da semana. Já estamos na 19ª posição. O ECAD divulgou recentemente que a palavra futebol está impressa em quase 1.100 músicas no Brasil, das registradas, né? E a palavra estranho também deve estar em um monte, porque olha o que tem de música com esse nome. E aqui uma dessas, o Felipe Araújo com Estranho de Novo, é a 19ª da semana.
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0: Gustavo Lima na 16ª posição, Retrovisor no Super Parada Brasil, música que figurou hoje sim também já na nossa número 1. Na posição 17, o Diego e Victor Hugo com Tubarões. 18ª, Mais Pedida, Menos é Mais com Simone Mendes, Pedro do Pecado. E na posição de número 19, esse fim de semana, o Felipe Araújo com Estranho de Novo. Foram 15, temos mais 15, são as 30 melhores que voltam em instantes.
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2: 15 horas e 40 minutos.
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3: Grande fim de semana pra você, muito prazer, eu sou o Marcão, tá chegando agora, bem-vinda, bem-vindo, esse é o Super Parada Brasil com as melhores da semana. A gente já destacou 15 músicas e temos mais 15, estamos na metade do programa, é sempre bom receber você por aqui. Na 15ª posição esse fim de semana, a dupla de quatro vozes, né, os dois fazem muito bem, primeira e segunda voz estão aí num time apaixonado.

0: Amado, né? Essas músicas mais românticas e tal. É o Fred Fabrício. Chamar é o meu talento na 15ª posição.
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2: Posição 15.

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1: Posição 12.
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0: quê? 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
1: Murilo Rufi, Saudade Estranha. É o artista goiano que nasceu em 95, conhecido por suas inúmeras letras para inúmeros artistas do sertanejo e agora também com a sua carreira como cantor, né? Essa foi Saudade Estranha na 12ª posição. Na número 13, Ana Castela com Olha Onde Eu Tô. Posição de número 14, Maiara e Maraísa, Quem Sente Saudade Sou Eu. E na 15ª mais pedida, o Fred Fabrício com Te Amar É O Meu Talento. Em instantes, a 11ª posição.
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4: O pôr do sol só existe porque a atmosfera da Terra atua como um prisma para a luz. Em termos científicos, é chamado de dispersão.
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5: 15h57.
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1: A lista com as melhores da semana, aquelas que foram destaque nos streamings, aquelas que repercutiram, que a turma comentou e que você pediu pra gente através do WhatsApp, do Instagram aqui da rádio. Aliás, sempre acompanhe as nossas postagens e pode participar de toda a programação, viu? A posição de número 11 é dele, que tá com aquela turnê maravilhosa do Registro Histórico Especial 18 anos. Tudo bem que ele vai fazer já 19 anos de carreira, né? É o Luan Santana, Olho Marrom, 11ª posição.
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0: de bilhão. Felipe Rodrigo ignora. Ele já tem mais de 1 bilhão de views no canal oficial do YouTube. Essa foi a 8ª posição da semana aqui no Super Parada Brasil. Número 9, Cleiton e Romário com Zeneto e Cristiano Não Namora. Destaque pra essa música que já chegou mais alta aqui no Super Parada Brasil, mas né, já tá aí na 9ª posição, que não é ruim, mas né, já teve em tempos melhores. Na 10ª posição, o Zezé de Camargo, Irmão da Lua, Amigo das Estrelas, original de 2003, mas o Zezé fez essa versão especial 2026, que tá maravilhosa, pra fazer parte do Projeto Rústico. E na 11ª posição, Luan Santana com Olho Marrom. Vem aí a 7ª mais pedida.
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4: Essa música, um tempo atrás, levou disco de platina duplo de tanto que chamou a atenção. É uma das parcerias do projeto Astral, de Matheus e Cauã. É junto com a Laona Prado, Admita, ocupando o 7º lugar da semana.
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5: Posição 7.
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1: Tá aí o som do Diego e Victor Hugo, Beijé Cura, ocupando a quarta posição. Essa música que tem aquela fórmula, né, do sertanejo que chama bastante atenção, né? É o término, é a tristeza e é a reviravolta e sempre o troquinho, né? Aquele troquinho que a gente dá na pessoa que deixou a gente, né? Sempre que a gente é chutado, a gente quer dar um troquinho e o sertanejo usa e abusa desse tema aí nas músicas, né? Beijé Cura foi a quarta mais pedida da semana, posição de número 5 é de Brito e Samuel com Romance Rosa, na sexta mais pedida por você, o Gustavo Lima com Luiz Fonsi, Vagabundo, e na sétima posição, o Matheus com Cauã e a Laona Prado, Admita. Vem aí o nosso pódio da semana e aí, Santos?
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3: 16 horas e 28 minutos.
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7: Paciência e empatia. Seja paciente e empático durante o processo de adaptação do seu pet. Lembre-se de que ele pode estar se ajustando a um ambiente completamente novo e pode precisar de tempo para se sentir confortável e seguro.
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1: É hora das três mais pedidas da semana e faltava pouco pra esse cara conquistar o terceiro lugar. Fato é que ele é polêmico, ele é chamativo, ele fala o que pensa, muitas vezes não precisava, mas tudo bem, né? Fato é que os fãs são apaixonados pelas eras que esse cantor trouxe ao longo dos anos. Ele tem mais de 25 anos de carreira e a turma falava, esse cara podia voltar pro Velho Testamento. Legal, era ele na fase do Velho Testamento. O que significa isso? A fase mais antiga, né? Quando começou, quando tava no auge, e foi isso que ele fez com o seu projeto recente, Eduardo Costa, do Velho Testamento. Essa foi a primeira canção divulgada e os fãs, cara, ouviram demais, pedem demais pra gente aqui, tanto é que chegou no nosso pódio. Imagina eu, Eduardo Costa, na terceira posição.
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11: Posição 3.

0: show de Zé Neto e Cristiano, a dupla de São José do Rio Preto, no interior paulista, com Cadeira Cativa. Essa foi a mais pedida da semana, fazendo parte do projeto Vocês e Deus, gravado em março, no Rio de Janeiro. Na segunda posição de hoje, Danilo e Davi, com Não Mexe Nas Minhas Gavetas, que perdeu a primeira aí pro Zé Neto e pro Cristiano, né? E já alcançaram aí, quem sabe voltam na semana que vem aí, depende de você. E na terceira posição, ele estreando no nosso pódio, Eduardo Costa, o artista mineiro, com Imagina Eu, do projeto Eduardo Costa do Velho Testamento. Essas foram as 30 mais da semana. Que honra fazer parte do teu fim de semana, compartilhar esse tempo junto contigo e ouvir tanta música legal com você, né? Pede pra gente, ouve onde você gosta e a gente sempre dá aquela pesquisada bacana, né? Foram sons destaques em todo o Brasil e semana que vem a gente tá de volta. Cuide-se bem.
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2: 16:39.
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5: Buenas, gauchada amiga de todo o Brasil, estamos começando o nosso programa Morada Campeira deste final de semana, aqui pela nossa rádio preferida. A partir de agora você fica com o melhor da música chucra do Rio Grande. Muito prazer, eu sou seu amigo Wilson Batista, o amigão do povo, e te faço companhia a partir de agora. Prepara o teu chimarrão porque o meu já está preparado e vamos abrindo as cancelas do nosso programa, trazendo a música nova do Baita no entreveiro das bailantas, e depois tem o Mano Lima, As Estações de

0: Cristo.
1: Olha aí, gauchada. 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Encontrei meu amigo, meu conterrâneo, Chiru Missioneiro, meu irmão de arte. Também estava no entrevista.

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0: Este é o Márcio Machado, Olhos que Falam. E assim a gente começa o nosso programa Morada Campeira de hoje. E você viu que só tem marca buenacha. E daqui a pouquinho a gente volta.
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2: 16:54.
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4: O pôr do sol só existe porque a atmosfera da Terra atua como um prisma para a luz. Em termos científicos, é chamado de dispersão.
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4: Estamos de volta com o nosso programa Morada Campeira, aqui na nossa rádio preferida, a rádio que é sucesso em toda a região. Obrigado a você pelo carinho da sua companhia. Vamos trazendo Zé Leandro para quem é fandangueiro e o grupo Canção Nativa, Varrancho na Serra.
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0: Você gaiteiro velho floreando barbaridade. Coisa buena, enxada. Vamos aproveitando porque o dia já tá chegando, gente. E o tranco continua assim, que é olha! Ele, companheiro! Se atraquemos já! Estamos saindo que o dia já clareou, gaúcha.
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2: Ô, gurizada, vamos pro baile do Portal Gaúcho que hoje eu vou dançar. Até de manhã.

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1: Ouvimos também aí, completando o nosso bloco, Portal Gaúcho, Coice de Mula Sucra, é o Morada Campeira, que vai para mais um intervalo e daqui a pouquinho a gente volta.
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1: E daqui a pouquinho a gente volta.
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3: 17:05.
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6: Um bêbado vem cambaleando pela calçada e de repente seu chapéu voa, caindo no chão. Ele para, olha fixamente para o estimado objeto e diz, quase recitando:
7: se não me abaixo, não te levanto. Se me abaixo, não me levanto.
6: E então conclui num tom melancólico:
7: adeus, amigo. Nos separamos aqui.
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8: Paciência e empatia. Seja paciente e empático durante o processo de adaptação do seu pet. Lembre-se de que ele pode estar se ajustando a um ambiente completamente novo e pode precisar de tempo para se sentir confortável e seguro.
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1: Vamos sequenciando o nosso programa aqui pela nossa Rádio do Coração, a emissora mais querida, a mais ouvida, trazendo destaque da nossa cultura gaúcha com a música chucra do Rio Grande. Vanderlei Batista e Walter Moraes, Tomado a Pau, e o Alex Jonathan, doutor da erva mate.
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0: Este é o grupo Som do Sul, Sorungo no fim do mundo. E neste balanço Buenacho de primeira, a gente faz mais uma paradinha e já já a gente volta.
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2: 17 horas e 16 minutos.
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4: Pois não.
5: Preciso inspecionar seu sítio. Há uma denúncia de plantação de maconha. Ah!
4: Nossa senhora, senhor. Quem lá disse que não? Eu sou um homem de bem.
5: Veremos, meu senhor, veremos.
4: Tudo bem, senhor. Fica à vontade. Só não vai pra aquele lado ali, porque...
5: Olha aqui, sou um policial federal. Isso aqui me dá autoridade de ir onde quero e entrar em qualquer propriedade. Não preciso pedir ou responder a nenhuma pergunta, está claro?
6: Sim!
4: Tudo bem, senhor.
7: Socorro! Tem um cavalo selvagem querendo me atacar! Me ajuda!
4: Mostra pra ele o seu crachá!
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10: Cuide da alimentação. Comer bem não tem a ver apenas com a boa forma física, mas com o bem-estar geral. 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
0: Vamos sequenciando o programa Morada Campeira, trazendo a nossa boa música do Rio Grande, um quebra-costela chinchadito aos amigos de todo o Brasil que nos acompanham aqui pela nossa rádio preferida. Grupo Som do Sul, Ainda Existe o Lugar, e o André Teixeira, no Rincão do Pau Fincado.
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0: Este é o Iberê Martins e Los Companheiros, Vaneira das Vaneiras. Programa Morada Campeira segue com você já já depois do intervalo.
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0: 17:31.
1: Ria se puder. Pense se quiser.
2: Cuidado para não julgar, pois o réu pode ser você. Certo dia, uma moça estava à espera de seu voo na sala de embarque de um aeroporto. Como ela deveria esperar por muitas horas, resolveu comprar um livro para matar o tempo. Também comprou um pacote de biscoitos. Ela achou uma poltrona numa parte reservada do aeroporto para que pudesse descansar em paz. Não demorou muito tempo para que ao seu lado se sentasse um homem. Quando ela pegou o primeiro biscoito, o homem também pegou um. Ela ficou indignada, mas não disse nada. Apenas pensou: mas que cara de pau esse sujeito aí. Se eu estivesse mais disposta, lhe daria um soco no nariz para que ele nunca mais se esquecesse. A cada biscoito que ela pegava, o homem também pegava um. Aquilo a deixava tão indignada que ela não conseguia reagir, apenas tremia. Quando restava apenas um biscoito, ela pensou: o que será que o abusado vai fazer agora? Então o homem dividiu o biscoito ao meio, deixando a outra metade para ela. Aquilo a deixou tremendamente irada e bufando de raiva. Ela então pegou seu livro e suas coisas e dirigiu-se ao embarque com a cara super fechada de nervosa. Quando dentro do avião, se sentou confortavelmente em seu assento. Para surpresa dela, o pacote do biscoito que tinha comprado estava lá, intacto dentro de sua bolsa. Essa moça sentiu muita vergonha, pois quem estava errado mesmo era ela. E já não havia mais tempo para pedir desculpas ao homem. O homem dividiu os seus biscoitos sem se sentir incomodado, ao contrário dela, que se sentiu muito transtornada. É assim que pode acontecer com qualquer um se faltar o discernimento na dose certa. Por julgar e condenar sem provas, muita gente tem atraído desconforto ao coração. 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Mas ninguém pode se esquecer do seguinte: vivemos num mundo onde tudo que é plantado também é colhido no seu tempo. 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Antes de julgar, pense. Depois de pensar, pense mais um pouco. Assim, a vida vai ficar muito melhor.

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1: Cuide da alimentação. Comer bem não tem a ver apenas com a boa forma física, mas com o bem-estar geral. Opte por um cardápio variado e equilibrado.
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3: Programa Morada Campeira de hoje, aqui na nossa Rádio do Coração, a emissora que é líder em audiência e a nossa música do Rio Grande, destacando Thomas Machado, é Taura Estiguri e Baitaca, o valor que uma mãe tem.
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1: João Luiz Correia, cachorro que come ovelha, completando mais um bloco do nosso programa Morada Campeira, que daqui a pouquinho está de volta.
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3: 17:47.
4: E agora mais um super exame será revelado aqui e vamos saber se o cara tem procedência a queimar. Tá saindo aqui o resultado. Momentos de puro suspense, pois todos querem saber se ele queima o anel de couro. Suspense, aqui diz que você queima há anos, quer dizer, queima faz tempo.

0: 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Esse peixe.
1: Isso é que é música. Você vê o refrão, você vê a letra, a melodia, uma cor linda. Isso vai dar coco, olha. É algo assim, é o lindo.
2: Seu top, o mestre da ousadia.
1: É, eu gosto é de ousar e ser ousado. É, e no Facebook você nos encontra digitando seu top no ar. É, e agora eu peço que vocês continuem na sintonia, na audiência. Eu preciso ir ali, quando voltar, estarei de volta.
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6: Sebamos com o programa Morada Campeira, machando e te fazendo companhia aqui na melhor, na nossa rádio do coração, trazendo o melhor da música do Rio Grande. Sandro Oliveira e o Porca Véia visitando o Rio Grande e Machado e Marcelo Dutti, participação do Baitaca, o último macho.
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1: Direto do fundo da grada. 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

0: Meus amigos Machado e Marcelo do Tchê, foi um prazer ter cantado com vocês essa maneira tão bonita.
1: Toma mais um mate, amigo velho, e vamos seguir.
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1: Ah, Joca, mesmo tava ouvindo a tua história, não tá fácil a coisa, hein?
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1: Mas que para,

0: TV roubada sem controle e se ajeitou a coisa.
1: Ainda bem, né, companheiro? Deus ajuda, hein?
0: As crianças.
2: Esse é o Joca Martins, Pano de Chão, programa Morada Campeira segue com você. Já já a gente volta depois do intervalo.
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4: 17:59.
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6: E a mulher, rapaz, resolveu comprar um carrão, uma Mercedes, juntou dinheiro a vida todinha, chegou na concessionária, comprou a Mercedes e foi-se embora pra casa, né, dirigindo toda satisfeita. Quando tentou ligar o rádio do carro não funcionou. Ela voltou lá no concessionária, chegou pro vendedor e disse, vou devolver esse carro. O carro vai, nenhum rádio liga, nós não temos dinheiro a vida todinha, eu e meu marido político, olha só. E aqui esse negócio, essa situação, não tem condição não, um negócio desse, vou devolver. A vendedora disse, calma, minha senhora, eu esqueci de informar a senhora que esse carro é totalmente informatizado, inclusive o rádio. Nós estamos na era da informatização, a senhora não precisa tocar em botão nenhum, a senhora basta apenas falar. Vou lhe dar um exemplo. Roberto Carlos, o rádio começou.
7: Vou cavalgar por toda noite, por uma estrada colorida. Ela disse, mas que coisa maravilhosa. Ele disse, outro exemplo, vou dar pra senhora aqui, ó. Nelson Gonçalves, o rádio.
8: Boêmia, aqui me tens de regresso.
7: Ela disse, mas que coisa legal. Ele disse, pois é, a senhora basta apenas falar.
6: Aí ela foi-se embora, começou a falar, disse, eu gosto é de Sandy Júnior. Aí o rádio começou, vamos pular. E ela toda satisfeita, parou no sinal de trânsito, esqueceu de fechar os vidros. A violência no Brasil muito grande. Chegou o menino com a peixeira, encostou assim, disse, passa a bolsa pra cá.

0: passa a bolsa, que é um assalto. A mulher disse, ai, minhas economias, passa a bolsa, meus cartões de crédito, passa a bolsa. A véia passou a bolsa, o moleque saiu correndo, a véia começou a gritar, caba safado, ladrão, sem vergonha, corrupto, pegue ele, pegue esse ladrão. Aí o rádio do carro fez, interrompemos a nossa programação para transmitir o pronunciamento do excelentíssimo presidente da República do Brasil.
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4: Estamos de volta, gauchada amiga, com o nosso programa Morada Campeira, aqui pela nossa rádio preferida, o destaque da nossa boa música do Rio Grande, abraçando você, amigo, em todo o Brasil, pelas ondas da nossa rádio do coração. Roger Moraes e Baitaca, ninguém é mais que ninguém, e Berenice Azambuja, é devaneira que eu vou. Programa

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0: Aí Floreira acordeou, né, gaiteiro velho? E é assim que se desenha. Ninguém é mais que ninguém. É, meu amigo Baitaco, obrigado pelo costado, che.
1: Meu amigo Roger Moraes, é uma honra e um prazer eu cantar contigo e o grupo Pátria Gaúcha.
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0: Jorge Guedes e família, Nego Betão, programa Morada Campeira, faz mais uma paradinha e daqui a pouquinho a gente volta.
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2: 18 horas e 13 minutos.
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0: Gauchada amiga de todo o Brasil, programa Morada Campeira de hoje vai chegando ao seu final. Obrigado a você pelo carinho da sua audiência. Vamos deixar as últimas do programa: Os Mateadores, Chora Cordiona, Capitão Faustino, Chanqueador e o Lobisomem, Metapo de Nojo. Até a próxima, gaúchos e gaúchas de todas as querências.
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1: Dezoito horas e 29 minutos.

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1: 18:48.
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0: 18:57.
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1: 19:07.
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0: 19h24.
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0: 19:34.
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